Louvado seja nosso Senhor Jesus Cristo. 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Alô, amigos de todo o Brasil e do continente africano, estamos juntos com o noticiário da Rádio Vaticano, Vatican News, em língua portuguesa, nesta sexta-feira, 8 de maio, trazendo as últimas notícias do Papa, da Igreja e do mundo. Nos estúdios, Silvana e José, com a assessoria técnica de Daniele Giorgi. Uma saudação a você no Brasil e nos países de língua portuguesa. Quem é paciente resistirá até o momento oportuno, depois a alegria lhe será restituída. Eclesiástico 1:29. E vamos aos destaques do programa de hoje. Papa em Pompeia, o amor realiza milagres. Leão 14 inicia sua visita a Pompeia, realizando uma visita às obras de caridade do santuário. Depois, a missa na praça do santuário de Pompeia. Que Deus, o Deus da paz, faça brotar uma transbordante efusão de misericórdia. Leão 14, a Igreja de Nápoles, sede testemunhas de Cristo e semeadores de futuro. Cardeal Spengler, um ano da eleição do Papa Leão XIV.

0: Papa Leão XIV em Pompeia. O amor realiza milagres. A visita do Papa Leão a Pompeia começou na manhã desta sexta-feira no signo da caridade. O pontífice conheceu as obras caritativas do santuário, ouvindo o testemunho das pessoas assistidas e dirigindo a elas uma saudação.
1: É bello per me iniziare questa visita pastorale sulle orme di San Bartolo Longo, che ho avuto la gioia di canonizzare il 19 ottobre scorso.
0: È molto gratificante para mim iniziare esta visita pastoral seguindo os passos de São Bartolomeu Longo, a quem tive a alegria de canonizar no passado dia 19 de outubro, afirmou o Santo Padre. Nas obras do santuário, prosseguiu, experimenta-se todos os dias o poder da ressurreição de Cristo, que, no amor, regenera os corações para a boa vida do Evangelho. E o amor realiza milagres, que vão muito além de qualquer esforço e expectativa, nos membros daqueles que sofrem e ainda mais nas almas. Leão XIV recordou o início da missão de São Bartolo, que em Pompeia encontrou miséria, mas estava convencido de que o bem pode levar além. E ele tinha razão, disse o Papa, e o demonstrou fazendo desse lugar um centro de vida cristã e de devoção a Nossa Senhora, conhecido em todo o mundo.
1: Alla base di tutto, però, come abbiamo detto, c'è la preghiera. E in particolare il Santo Rosario.
0: No entanto, como já dissemos, na base de tudo está a oração, e em particular o Santo Rosário. Simbolicamente colocado como fundamento do santuário e da cidade, ele é o motor oculto que torna possível todo o resto. Recomendo, portanto, a todos vocês que mantenham sempre viva e difundam esta antiga e belíssima devoção, graças à qual, contemplando os mistérios da vida de Jesus com os olhos simples e maternos de Maria, o que ele realizou penetra em nossos corações e transforma nossa existência. Para quem ali trabalha, a exortação do pontífice é que sejam homens e mulheres de oração para refletir, como espelhos, a luz que vem de Deus. Já os jovens e crianças, a recomendação do Santo Padre é que confiem nas pessoas ao redor e, sobretudo, em Jesus, o amigo que não nos abandona e jamais nos rejeita. E concluiu:
1: Carissimi, questo è un luogo di grazia in cui la Madonna del Rosario e San Bartolo riuniscono uomini e donne di ogni età, provenienza e condizione per portarli all'unica fonte di quell'amore universale che solo può dare al mondo serenità e concordia.
0: Queridos irmãos, esse é um lugar de graça, onde Nossa Senhora do Rosário e São Bartolomeu reúnem homens e mulheres de todas as idades, origens e condições para conduzi-los à única fonte daquele amor universal que, por si só, pode dar ao mundo serenidade e harmonia para conduzi-los a Deus. Aproximemo-nos dele enquanto lhe confiamos pelas mãos de Maria toda a humanidade, certos de que, com a ajuda de sua graça, nada poderá nos impedir de praticar o bem e de que a esperança, num futuro de paz, aqui e em toda parte, terá seu cumprimento. O encontro se encerrou com a oração da Ave Maria.
2: Bella giornata, quante benedizioni che il Signore ha voluto.
0: Que dia maravilhoso! Quantas bênçãos! Sinto-me o primeiro abençoado por poder vir aqui ao santuário no dia da súplica e deste aniversário. Foi o que disse, com palavras espontâneas, o Papa Leão, referindo-se tanto ao santuário de Pompeia quanto ao seu primeiro aniversário de pontificado. Em 8 de maio do ano passado, recém-eleito, ao apresentar-se ao mundo no Balcão das Bênçãos da Basílica de São Pedro, Leão XIV havia evocado justamente o Dia da Súplica, escrita por Bartolo Longo, que se celebra em 8 de maio. No Santuário de Pompeia, o Papa Leão quis saudar crianças, doentes, pessoas com deficiência e algumas freiras em cadeiras de rodas. Em seguida, dirigiu-se à capela de São Bartolo Longo para a veneração dos restos mortais do santo fundador do santuário. E depois, a missa na Praça do Santuário de Pompeia, onde o Papa também celebrou seu primeiro ano de pontificado. Raimundo Lima.
3: Uma jornada com muitos encontros e orações para Leão XIV esta sexta-feira na região da Campanha, sul da Itália. Após o encontro com pessoas em situações de vulnerabilidade no Templo da Caridade do Santuário de Nossa Senhora do Santo Rosário de Pompeia e breve visita no âmbito do santuário aos enfermos e pessoas com deficiências que acompanharam a missa através dos telões, o Santo Padre presidiu a Eucaristia, centro e ápice da vida cristã, na Praça Bartolo Longo do Santuário Mariano, numa visita ao longo deste 8 de maio pela manhã a Pompeia e na parte da tarde a Nápoles, para celebrar a súplica à Nossa Senhora de Pompeia e o primeiro ano de seu pontificado. Na missa, cerca de 20 bispos, mais de 40 sacerdotes e 20 mil fiéis e peregrinos. No início de sua homilia, o Santo Padre lembrou a fundação do santuário por obra de São Bartolo Longo. Há 150 anos, ao colocar a pedra fundamental deste santuário, no local onde a erupção do Vesúvio em 79 d.C. sepultou sob cinzas os vestígios de uma grande civilização, protegendo-os por séculos, São Bartolo Longo lançava os alicerces não apenas de um templo, mas de toda uma cidade mariana.
4: Exatamente um ano fa, quando me é stato affidato il ministero dei successori di Pietro, era proprio la giornata.
3: Exatamente um ano atrás, quando me foi confiado o ministério de sucessor de Pedro, era precisamente o dia da súplica à Virgem do Santo Rosário de Pompeia. Eu devia, portanto, vir aqui para colocar meu serviço sob a proteção da Santíssima Virgem. Tendo então escolhido o nome Leão, sigo os passos de Leão XIII, que, entre outros méritos, desenvolveu um amplo magistério sobre o Santo Rosário. A tudo isso se soma a recente canonização de São Bartolo Longo, apóstolo do Rosário. Esse contexto nos oferece uma chave para refletir sobre a palavra de Deus que acabamos de ouvir, acrescentou o Santo Padre, frisando que o Evangelho da Anunciação nos introduz ao momento em que o Verbo de Deus se faz carne no ventre de Maria. Desse ventre irradia a luz que dá pleno sentido à história e ao mundo. A saudação que o anjo dirige à Virgem é um convite à alegria. Ave cheia de graça. Sim, a Ave Maria é um convite à alegria. Diz a Maria, e por meio dela a todos nós, que sobre as ruínas da nossa humanidade, provada pelo pecado e, portanto, sempre inclinada a prevaricações, opressões e guerras, chegou o carinho de Deus, o carinho da misericórdia, que assume em Jesus um rosto humano. Leão XIV destacou que Maria torna-se assim a mãe da misericórdia. Discípula da palavra e instrumento da sua encarnação, revela-se verdadeiramente cheia de graça. Tudo nela é graça. Oferecendo ao Verbo a própria carne, ela torna-se também mãe dos membros de Cristo, porque cooperou com a caridade ao nascimento dos fiéis da Igreja, que são os membros dessa cabeça. No Eis-me aqui de Maria, não só Jesus nasce, mas também a Igreja, e Maria torna simultaneamente mãe de Deus, Theotokos, e mãe da Igreja. Referindo-se à Ave Maria, o pontífice ressaltou que se trata de uma oração que, surgindo e desenvolvendo-se progressivamente no segundo milênio, está enraizada na história da salvação e o seu prelúdio é precisamente a saudação do anjo à Virgem. Ave Maria. A repetição desta oração no Rosário é como o eco da saudação de Gabriel, um eco que atravessa os séculos e guia o olhar do fiel para Jesus, visto através dos olhos e do coração da mãe. Jesus é adorado, contemplado, assimilado em cada um dos seus mistérios.
4: Il Rosario spinge lo sguardo verso i bisogni del mondo. como na letra apostólica Rosarium Virginis Maria.
3: O rosário direciona o nosso olhar para as necessidades do mundo, como sublinha a carta apostólica Rosarium Virginis Maria, propondo, em particular, duas intenções que permanecem de premente relevância: a família, que se ressente do enfraquecimento do vínculo matrimonial, e a paz, ameaçada por tensões internacionais e por uma economia que privilegia o comércio de armas em detrimento do respeito pela vida humana. Quando São João Paulo II proclamou o ano do Rosário, que no próximo ano completará um quarto de século, ele quis colocá-lo especialmente sob o olhar da Virgem de Pompeia. Os tempos não melhoraram desde então. As guerras que ainda são travadas em muitas regiões do mundo exigem um renovado compromisso, não apenas econômico e político, mas também espiritual e religioso. A paz nasce no coração. O mesmo pontífice, em outubro de 1986, reuniu os líderes das principais religiões em Assis, convidando a todos a rezar pela paz. Em diversas ocasiões, inclusive recentemente, tanto o Papa Francisco quanto eu, observou Leão XIV, pedimos aos fiéis de todo o mundo que rezassem por esta intenção. Não podemos nos resignar às imagens de morte que os noticiários nos apresentam todos os dias. Deste santuário, cuja fachada São Bartolo Longo concebeu como um monumento à paz, elevamos hoje nossa oração com fé. Jesus nos disse que a oração feita com fé pode alcançar todas as coisas. E São Bartolo Longo, pensando na fé de Maria, chama-a de unipotente pela graça. Por sua intercessão, que o Deus da paz faça brotar uma transbordante efusão de misericórdia, que toque os corações, aplaque os rancores e os ódios fratricidas, ilumine aqueles que têm responsabilidades especiais de governo.
4: Fratelli e sorelle, nessuna potenza terrena salverà il mondo, ma solo la potenza divina dell'amore.
3: Irmãos e irmãs, nenhuma potência terrena salvará o mundo, mas somente o poder divino do amor que Jesus, o Senhor, nos revelou e nos deu. Acreditemos nele, esperemos nele, sigamos a ele.
5: Ciao Napoli! Buongiorno! Sono venuto a Napoli per trovare questo calore che solo Napoli sa offrire. Grazie per questa accoglienza.
0: Olá, Nápoles. Vim a Nápoles para encontrar esse calor que só Nápoles sabe oferecer. Obrigado por esta recepção. Obrigado. É uma bênção de Deus estarmos juntos. Estou muito feliz por poder estar aqui esta tarde. Um tempo muito breve, mas muito significativo. E essa primeira parada é justamente aqui na Catedral, a Catedral de Nápoles, onde também quero prestar esta homenagem a São Genaro, tão importante para a vossa devoção, a vossa fé. Foram palavras espontâneas com as quais o Papa saudou todos os presentes na Catedral de Nápoles, antes do encontro, propriamente dito, com o clero e os consagrados na tarde desta sexta-feira, 8 de maio, no âmbito de sua visita pastoral a Pompeia e a Nápoles, sul da Itália, no dia da súplica à Nossa Senhora de Pompeia e aniversário do primeiro ano de seu pontificado. Nesse encontro, Leão XIV dirigiu um discurso ao clero e às religiosas e religiosos, agradecendo inicialmente ao cardeal de Nápoles, Domenico Battaglia, pela saudação que lhe foi dirigida em nome de toda a igreja local, agradecendo pelo caloroso acolhimento. Nesse espírito de amizade e fraternidade, o pontífice quis compartilhar com os presentes uma breve reflexão, que espero, disse ele, possa apoiá-los, encorajá-los no caminho e oferecer algumas sugestões úteis para a vida eclesial e pastoral. Há uma palavra que ressoa em meu coração ao ouvir o relato evangélico dos dois discípulos de Emaús, a palavra cuidado. Assim como aqueles dois discípulos, frisou o Papa, também Nós, muitas vezes, seguimos nosso caminho sem conseguir interpretar os sinais da história e, às vezes, desanimados e decepcionados por tantos problemas ou pelas esperanças pessoais e pastorais que parecem não se concretizar. Temos o rosto triste e amargura no coração. Jesus, porém, se aproxima e caminha conosco, nos acompanha para nos abrir a uma nova luz. A sua atitude é a atitude de quem cuida, disse, acrescentando que o oposto do cuidado é a negligência. Gostaria, porém, que nos detivéssemos, sobretudo, na importância do cuidado interior, que é o cuidado do nosso coração, da nossa humanidade e das nossas relações, frisou o Santo Padre. Nápoles é uma cidade de mil cores, onde a cultura e as tradições do passado se misturam com a modernidade e as inovações. É uma cidade onde uma religiosidade popular

0: sociedade. A carga humana e pastoral é certamente pesada. Corre o risco de nos sobrecarregar, desgastar e esgotar nossas energias e, às vezes, pode ser ainda mais agravada por uma certa solidão e pelo sentimento de isolamento pastoral, acrescentou.
1: Por isso, abbiamo bisogno di cura. Anzitutto la cura della vita interiore e spirituale, alimentando costantemente la nostra relazione personale con il Signore, nella preghiera e coltivando la capacità di ascoltare ciò che si agita dentro di noi.
0: É por isso que precisamos de cuidado. Em primeiro lugar, o cuidado com a vida interior e espiritual, alimentando constantemente nossa relação pessoal com o Senhor, na oração e cultivando a capacidade de ouvir o que se agita dentro de nós, para fazer o discernimento e nos deixarmos iluminar pelo Espírito. Isso requer também a coragem de saber parar, de não ter medo de interrogar o Evangelho sobre as situações pessoais e pastorais que vivemos, para não reduzir o ministério a uma função a ser desempenhada. Antes de concluir, o Santo Padre lembrou o vínculo especial que os une ao seu padroeiro, São Genaro. Mas a graça de Deus foi tão generosa convosco, ressaltou, que suscitou tantas outras figuras de santos e santas ao longo de vossa história. Confio-vos a eles e a intercessão de Maria, Virgem, assumida e Mãe solícita. Por fim, deixou uma forte exortação ao clero, aos consagrados e consagradas, religiosas e religiosos da Arquidiocese de Nápoles.
1: E não dimenticate, siete dentro uma história d'amore, quella del Signore per il suo popolo, che è iniziata prima di voi e non finisce con voi.
0: Não esqueçais. Estais inseridos numa história de amor, a do Senhor pelo seu povo, que começou antes de vós e não termina convosco. Estais nela como fios únicos e necessários. Estais nela para que, mesmo nas tramas densas da escuridão, possais acender uma luz. Não tenhais medo, não desanimai e sede para esta igreja e para esta cidade, testemunhas de Cristo e semeadores do futuro. Cardeal Jaime Spengler, presidente do CELAN. Um ano da eleição do Papa Leão XIV.
2: Um ano da eleição do Papa Leão XIV. A eleição não representa uma ruptura, como às vezes se pode imaginar. Existe uma continuidade. E esta continuidade traz para nós sempre de novo, isto é, sempre de forma nova, uma lufada de esperança. Esperança de que nós, enquanto igreja, possamos continuar avançando no tempo, atentos aos sinais dos tempos, respondendo àquilo que o Evangelho pede de todos nós. Nesse sentido, Papa Leão é um homem que vem de uma experiência missionária, um missionário por excelência. E nós todos somos chamados, lá onde estivermos, a sermos missionários, missionários de esperança, missionários de vida plena para todos, missionários de paz. Aliás, Papa Leão inaugurou o seu ministério anunciando aquilo que o ressuscitado continua pedindo a todos nós em todos os tempos da história: sermos anunciadores de paz, testemunhas da paz que o ressuscitado nos concede. A paz não é sinônimo de ausência de conflitos, simplesmente. A paz é muito mais do que isto. E Papa Leão tem nos recordado com insistência, por exemplo, através das catequeses, resgatando o essencial nos documentos do Concílio Vaticano II, mas também nos diversos encontros, audiências, as suas orientações, nada mais desejam e buscam

0: do que trazer ao coração de cada um de nós, isto que é a base, o fundamento da nossa fé e da nossa esperança. Celebrando um ano da eleição do Papa Leão como sucessor do apóstolo Pedro, rezamos, pedimos que Deus o ilumine, o inspire e que nos ajude a promover sempre mais a comunhão, a participação na vida da Igreja em vista da missão.
1: Que prazer vê-lo novamente. Já se passou quase um ano. Faltam 10 dias. A saudação inicial entre o Papa Leão XIV e o secretário de Estado dos Estados Unidos, Marco Rubio, no início dos 45 minutos de diálogo a sós, na manhã desta quinta-feira, 7 de maio, no Vaticano, seguido de conversações cordiais na Secretaria de Estado com o cardeal Pietro Parolin, durante as quais, conforme informa um comunicado vaticano, foi renovado o compromisso comum de cultivar boas relações bilaterais entre a Santa Sé e os Estados Unidos da América. Juntamente com isso, informa a nota, houve também uma troca de pontos de vista sobre a situação regional e internacional, com especial atenção aos países marcados pela guerra, por tensões políticas e por difíceis situações humanitárias, bem como sobre a necessidade de trabalhar incansavelmente em prol da paz. Sobre esses últimos pontos, a sala de imprensa da Santa Sé explicou que, entre as zonas de conflito citadas, foram mencionados os países da África e do Oriente Médio, em particular o Líbano e o Irã, e que também foram abordadas questões candentes, como a de Cuba, nestes dias de forte tensão com os Estados Unidos, em relação à qual foi reiterada a necessidade de apoio ao povo cubano.
2: Com essa última informação, chegamos à conclusão do Espaço de hoje. A gente volta amanhã, neste mesmo horário, com mais informações direto do Vaticano para você. Uma boa sexta e até lá!

0: A eleição não representa uma ruptura, como às vezes se pode imaginar. Existe uma continuidade. E esta continuidade traz para nós sempre de novo, isto é, sempre de forma nova, uma lufada de esperança. Esperança de que nós, enquanto igreja, possamos continuar avançando no tempo, atentos aos sinais dos tempos, respondendo àquilo que o Evangelho pede de todos nós. Nesse sentido, Papa Leão é um homem que vem de uma experiência missionária, um missionário por excelência. E nós todos somos chamados, lá onde estivermos, a sermos missionários, missionários de esperança, missionários de vida plena para todos, missionários de paz. Aliás, Papa Leão inaugurou o seu ministério anunciando aquilo que o ressuscitado continua pedindo a todos nós em todos os tempos da história: sermos anunciadores de paz, testemunhas da paz que o ressuscitado nos concede. A paz não é sinônimo de ausência de conflitos, simplesmente. A paz é muito mais do que isto. E Papa Leão tem nos recordado com insistência, por exemplo, através das catequeses, resgatando o essencial nos documentos do Concílio Vaticano II, mas também nos diversos encontros, audiências, as suas orientações, nada mais desejam e buscam do que trazer ao coração de cada um de nós isto que é a base, o fundamento da nossa fé e da nossa esperança. Celebrando um ano da eleição do Papa Leão como sucessor do apóstolo Pedro, rezamos, pedimos que Deus o ilumine, o inspire e que nos ajude a promover sempre mais a comunhão, a participação na vida da Igreja em vista da missão.
1: Que prazer vê-lo novamente. Já se passou quase um ano. Faltam 10 dias. A saudação inicial entre o Papa Leão XIV e o secretário de Estado dos Estados Unidos, Marco Rubio, no início dos 45 minutos de diálogo a sós, na manhã desta quinta-feira, 7 de maio, no Vaticano, seguido de conversações cordiais na Secretaria de Estado com o cardeal Pietro Parolin, durante as quais, conforme informa um comunicado vaticano, foi renovado o compromisso comum de cultivar boas relações bilaterais entre a Santa Sé e os Estados Unidos da América. Juntamente com isso, informa a nota, houve também uma troca de pontos de vista sobre a situação regional e internacional, com especial atenção aos países marcados pela guerra, por tensões políticas e por difíceis situações humanitárias, bem como sobre a necessidade de trabalhar incansavelmente em prol da paz. Sobre esses últimos pontos, a sala de imprensa da Santa Sé explicou que, entre as zonas de conflito citadas, foram mencionados os países da África e do Oriente Médio, em particular o Líbano e o Irã, e que também foram abordadas questões candentes, como a de Cuba, nestes dias de forte tensão com os Estados Unidos, em relação à qual foi reiterada a necessidade de apoio ao povo cubano.
2: Com essa última informação, chegamos à conclusão do Espaço de hoje. A gente volta amanhã, neste mesmo horário, com mais informações direto do Vaticano para você. Uma boa sexta e até lá!

0: Laudetur Jesus Christus.
1: Amigas e amigos, saudações, Rádio Vaticano na sua emissão de 8 de maio de 2026, dia feriado no Vaticano por ser o aniversário da eleição de Robert Francis Prevost à Sé de Pedro, aniversário que o Papa Leão XIV viveu com uma viagem apostólica a Pompeia e Nápoles, no sul da Itália. Pompeia, cidade sepultada pelas cinzas da terrível erupção vulcânica do Monte Vesúvio, no ano 79 d.C., é também a sede do Santuário de Nossa Senhora do Rosário, edificado em finais do século XIX por Santo Bartolo Longo. A súplica a Nossa Senhora acontece precisamente a 8 de maio, dia em que o Papa foi eleito, por isso quis ir lá hoje submeter o seu pontificado à proteção de Nossa Senhora. A esta viagem vamos dedicar boa parte desta nossa emissão de hoje, que traz igualmente uma recordação do Papa Francisco a um ano da sua morte, na crónica do Padre Tony Neves. Convosco Bernardo Suate e Dulce Araújo, com outros pormenores.
2: O Rosário propõe duas intenções de extrema relevância: a família, que sofre com o enfraquecimento do vínculo matrimonial, e a paz, ameaçada pelas tensões internacionais e por uma economia que prefere o comércio de armas ao respeito pela vida humana. Palavras do Papa Leão na homilia da missa hoje no Santuário de Pompeia. A paz e a unidade da Igreja foram os dois temas recorrentes e fundamentais do primeiro ano de pontificado do Papa Leão XIV, que continua a pedir orações por estas intenções. Mais adiante, o editorial de Andrea Tornielli sobre o primeiro ano de pontificado do Papa Prevost.
1: O Santo Padre partiu na manhã desta sexta-feira, mais precisamente às 8 horas locais, partiu de helicóptero do Vaticano com destino ao Santuário de Pompeia, onde chegou por volta das 9 horas. Foi acolhido pelas autoridades civis e eclesiásticas, entre os quais Dom Tommaso Caputo, arcebispo e prelado de Pompeia, e depois, às 9 horas, na sala Luisa Trapani do santuário, encontrou-se com o chamado Templo da Caridade, ou seja, onde pessoas provenientes de várias partes da região e que se encontram em situações difíceis são acolhidas. Pormenores com Bernardo Suate.
2: Na sala Luisa Trapani do santuário, o Papa encontrou-se com o Templo da Caridade, pessoas em situação de vulnerabilidade, acolhidas nos diversos centros do Santuário de Pompeia, às quais o Papa Leão XIV dirigiu uma breve saudação. Um encontro com os sacerdotes do Santuário na Capela da Reconciliação, a bênção e saudação aos doentes e pessoas com deficiência marcaram igualmente a manhã do Santo Padre no Santuário, bem como a veneração dos restos mortais do santo fundador do santuário, São Bartolo Longo.

0: Na Praça Bartolo Longo, o Papa presidiu a concelebração eucarística e a súplica a Nossa Senhora de Pompeia. Na homilia da missa, o Papa começou por recordar São Bartolo Longo, que, juntamente com a esposa, lançou há 150 anos a primeira pedra do santuário, dando origem aos alicerces, não só de um templo, mas de toda uma cidade mariana. E citando São João Paulo II, o Papa sublinhou que também hoje é necessário anunciar Cristo a uma sociedade que se está afastando dos valores cristãos e está perdendo a memória cristã. E o Papa recordou a sua eleição há um ano atrás.
1: Exatamente um ano fa, quando me é stato affidato il ministero dei successori di Pietro.
0: Há exatamente um ano, quando me foi confiado o ministério de sucessor de Pedro, era precisamente o dia da súplica à Virgem do Santo Rosário de Pompeia. Por isso, tinha de vir aqui para colocar o meu serviço sob a proteção da Santíssima Virgem.
1: Dovevo dunque venire qui a porre il mio servizio sotto la protezione della Vergine Santa.
0: E o fato de ter escolhido o nome de Leão me coloca em continuidade de Leão XIII, que desenvolveu um vasto ensinamento sobre o Santo Rosário, explicou o Papa, recordando também a recente canonização de São Bartolo Longo, apóstolo do Rosário. Comentando o Evangelho da Anunciação, o Papa destacou que a saudação do anjo à Virgem Maria é um convite à alegria. O anjo diz a Maria, e nela o diz a todos nós, que sobre as ruínas da nossa humanidade, provada pelo pecado e sempre propensa a prevaricações, à opressão e guerras, chegou o carinho da misericórdia de Deus, que em Jesus assume um rosto humano.
1: Maria diventa così madre della misericordia.
0: Maria torna-se assim a Mãe da Misericórdia. Discípula do Verbo e instrumento da sua encarnação, ela revela-se verdadeiramente como cheia de graça.
1: Se revela davvero la piena di grazia.
0: E no Eis-me aqui de Maria, não nasce apenas Jesus, mas também a Igreja. E Maria torna-se ao mesmo tempo a Mãe de Deus e a Mãe da Igreja, enfatizou o Santo Padre. E Papa Leão recordou São Bartolo Longo, que ofereceu aos peregrinos profundas meditações para garantir que o Rosário tivesse a profundidade bíblica, cristológica e contemplativa que o deveria caracterizar. Mas o Rosário é também uma fonte de caridade. Caridade para com Deus, caridade para com o próximo. Mas não uma caridade de palavras ou com a língua, advertiu o Santo Padre. Mas em atos e em verdade, disse o Papa, recordando o exemplo de Bartolo Longo, apóstolo do Rosário e, ao mesmo tempo, apóstolo da caridade. O Rosário dirige, enfim, o nosso olhar para as necessidades do mundo, propondo, em particular, duas intenções que são sempre de extrema relevância.
1: La família, que risente del indebolimento del legame coniugale.
0: A família, que sofre com o enfraquecimento do vínculo matrimonial, e a paz, ameaçada pelas tensões internacionais e por uma economia que prefere o comércio de armas ao respeito pela vida humana.
1: Uma economia que preferisce o comércio delle armi ao respeito da vida humana.
0: As guerras que ainda se travam em muitas regiões do mundo exigem um renovado empenho, não só econômico e político, mas também espiritual e religioso. Por isso, deste santuário, elevemos hoje com fé a nossa súplica e que, por intercessão de Maria, o Deus da paz faça emanar uma transbordante efusão de misericórdia, tocando os corações, apaziguando o ressentimento e o ódio fratricida e iluminando aqueles que têm responsabilidades especiais no governo, conclui o Papa, a todos convidando a crer no Senhor, a esperar nele e a segui-lo, pois nenhum poder terreno salvará o mundo, mas apenas o poder divino do amor.
1: Fratelli e sorelle, affidiamoci alla materna intercessione della Beata Vergine Maria del Rosario.
0: No final da celebração eucarística e juntamente com a Assembleia, O Papa recitou a súplica à Santíssima Virgem Maria do Santo Rosário de Pompeia, convidando todos a confiar na intercessão materna da bem-aventurada Virgem Maria do Rosário, a invocá-la pela vida e missão da Igreja e pelo anseio de paz e justiça no mundo inteiro.

0: Esta tarde, o Papa deslocou-se de Pompeia a Nápoles, onde se encontrou com o clero e os consagrados na Catedral da cidade. Dirigiu a eles um discurso de que Silvonei José nos dá conta agora.
1: Tchau, Nápoles! Buongiorno! Sou venuto a Napoli per trovare questo calore che solo Napoli sa offrire. Grazie per questa accoglienza.
2: Olá, Nápoles. Vim a Nápoles para encontrar esse calor que só Nápoles sabe oferecer. Obrigado por esta recepção. Obrigado. É uma bênção de Deus estarmos juntos. Estou muito feliz por poder estar aqui esta tarde. Um tempo muito breve, mas muito significativo. E essa primeira parada é justamente aqui na Catedral, a Catedral de Nápoles, onde também quero prestar esta homenagem a São Genaro, tão importante para a vossa devoção, a vossa fé. Foram palavras espontâneas com as quais o Papa saudou todos os presentes na Catedral de Nápoles, antes do encontro, propriamente dito, com o clero e os consagrados na tarde desta sexta-feira, 8 de maio, no âmbito de sua visita pastoral a Pompeia e a Nápoles, sul da Itália, no dia da súplica à Nossa Senhora de Pompeia e aniversário do primeiro ano de seu pontificado. Nesse encontro, Leão XIV dirigiu um discurso ao clero e às religiosas e religiosos, agradecendo inicialmente ao cardeal de Nápoles, Domenico Battaglia, pela saudação que lhe foi dirigida em nome de toda a igreja local, agradecendo pelo caloroso acolhimento. Nesse espírito de amizade e fraternidade, o pontífice quis compartilhar com os presentes uma breve reflexão, que espero, disse ele, possa apoiá-los, encorajá-los no caminho e oferecer algumas sugestões úteis para a vida eclesial e pastoral. Há uma palavra que ressoa em meu coração ao ouvir o relato evangélico dos dois discípulos de Emaús, a palavra cuidado. Assim como aqueles dois discípulos, frisou o Papa, também nós muitas vezes seguimos nosso caminho sem conseguir interpretar os sinais da história, e às vezes desanimados e decepcionados por tantos problemas ou pelas esperanças pessoais e pastorais que parecem não se concretizar. Temos o rosto triste e amargura no coração. Jesus, porém, se aproxima e caminha conosco, nos acompanha para nos abrir a uma nova luz. A sua atitude é a atitude de quem cuida, disse, acrescentando que o oposto do cuidado é a negligência. Gostaria, porém, que nos detivéssemos, sobretudo, na importância do cuidado interior, que é o cuidado do nosso coração, da nossa humanidade e das nossas relações, frisou o Santo Padre. Nápoles é uma cidade de mil cores, onde a cultura e as tradições do passado se misturam com a modernidade e as inovações. É uma cidade onde uma religiosidade popular espontânea e efervescente se entrelaça com inúmeras fragilidades sociais e com as múltiplas faces da pobreza. É uma cidade antiga, mas em constante movimento, habitada por muita beleza e, ao mesmo tempo, marcada por tantos sofrimentos e até mesmo manchada de sangue pela violência, observou Leão XIV. Nesse contexto, a ação pastoral é chamada a uma contínua encarnação da mensagem evangélica, para que a fé cristã, professada e celebrada, não se limite a algum evento emotivo, mas penetre profundamente no tecido da vida e da sociedade. A carga humana e pastoral é certamente pesada, corre o risco de nos sobrecarregar, desgastar e esgotar nossas energias e, às vezes, pode ser ainda mais agravada por uma certa solidão e pelo sentimento de isolamento pastoral, acrescentou.
3: Per questo abbiamo bisogno di cura. Anzitutto la cura della vita interiore e spirituale, alimentando costantemente la nostra relazione personale con il Signore, nella preghiera e coltivando la capacità di ascoltare ciò che si agita dentro di noi.
2: É por isso que precisamos de cuidado. Em primeiro lugar, o cuidado com a vida interior e espiritual, alimentando constantemente nossa relação pessoal com o Senhor, na oração e cultivando a capacidade de ouvir o que se agita dentro de nós, para fazer o discernimento e nos deixarmos iluminar pelo Espírito. Isso requer também a coragem de saber parar, de não ter medo de interrogar o Evangelho sobre as situações pessoais e pastorais que vivemos, para não reduzir o ministério a uma função a ser desempenhada. Antes de concluir, o Santo Padre lembrou o vínculo especial que os une ao seu padroeiro, São Genaro. Mas a graça de Deus foi tão generosa convosco, ressaltou, que suscitou tantas outras figuras de santos e santas ao longo de vossa história. Confio-vos a eles e à intercessão de Maria, Virgem, assumida e Mãe solícita. Por fim, deixou uma forte exortação ao clero, aos consagrados e consagradas, religiosas e religiosos da Arquidiocese de Nápoles.
3: E não dimenticate, siete dentro uma história d'amore, quella del Signore per il suo popolo, che è iniziata prima di voi e non finisce con voi.
2: Não esqueçais, estáis inseridos numa história de amor, a do Senhor pelo seu povo, que começou antes de vós e não termina convosco. Estáis nela como fios únicos e necessários. Estáis nela para que, mesmo nas tramas densas da escuridão, possais acender uma luz. Não tenhais medo, não desanimai e sede para esta igreja e para esta cidade, testemunhas de Cristo e semeadores do futuro.
0: Um encontro com os cidadãos de Nápoles na Praça do Plebiscito, uma saudação à comunidade dos Padres Mínimos e a diversas autoridades na Basílica de São Francisco de Paula, com um ato de consagração à Virgem Maria e uma bênção, encerraram esta visita pastoral do Papa a Pompeia e a Nápoles. O Santo Padre regressou ao Vaticano por volta das 19h30.
4: 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A paz e a unidade da Igreja foram os dois temas recorrentes e fundamentais do primeiro ano de pontificado do Papa Leão XIV, que continua a pedir orações por estas intenções. Pormenores com o editorial de Andrea Tornielli, pelo colega Raimundo de Lima.
5: Se a paz se impôs como uma urgência devido à multiplicação de conflitos insensatos e à progressiva erosão do direito internacional, a unidade da Igreja é um fio condutor que atravessa todo o magistério do Bispo de Roma. A maneira como Leão repetiu seus apelos à unidade dos fiéis em Cristo é particularmente significativa e nada tem a ver com a exigência de normalidade ou de uma tranquilidade que abata as diferenças e talvez dilua os contrastes. O Papa explicou isso claramente no discurso aos cardeais durante o consistório extraordinário de 7 de janeiro de 2026, quando, ao apresentar a perspectiva conciliar abraçada pelos pontificados de seus predecessores, falou da atração citando estas palavras de Bento XVI. A Igreja não faz proselitismo, ela se desenvolve antes por atração. Assim como Cristo atrai a todos a si, com a força do seu amor, que culminou no sacrifício da cruz, também a Igreja cumpre a sua missão na medida em que, unida a Cristo, realiza todas as suas obras em conformidade espiritual e concreta com a caridade do seu Senhor. O Papa Leão acrescentava: convido a mim e a vós a prestarmos muita atenção ao que o Papa Bento indicava como a força que preside a esse movimento de atração. Naquele discurso, Leão XIV afirmava: o amor de Cristo nos impele na medida em que nos possui, nos envolve, nos cativa. Eis a força que atrai todos a Cristo. A unidade atrai, a divisão dispersa. Portanto, para sermos uma igreja verdadeiramente missionária, isto é, capaz de testemunhar a força atrativa da caridade de Cristo, devemos, sobretudo, pôr em prática o seu mandamento, que ele nos deu depois de ter lavado os pés dos discípulos. A unidade da igreja manifesta-se, portanto, nessa capacidade de viver novas relações com os irmãos e irmãs. Manifesta-se nessa capacidade de amar-se e perdoar-se mutuamente, fazendo resplandecer a comunhão que, na experiência cristã autenticamente vivida, prevalece sobre qualquer diferença e divisão. Manifesta-se nessa capacidade de superar tensões e conflitos, reconhecendo-nos todos chamados, todos pecadores perdoados, necessitados de misericórdia e servos inúteis, todos igualmente inundados por um amor infinito que não merecemos. Manifesta-se na capacidade de viver a sinodalidade, que nada mais é do que a forma concreta de estar em comunhão na igreja. É assim, é somente quando vive assim que a comunidade cristã atrai. E atrai quando não é autocentrada, quando não pensa em brilhar com luz própria ou imita as estratégias de marketing das agências de publicidade, quando não fomenta a polarização ideológica. A comunidade cristã atrai e é, portanto, missionária quando reflete, por meio de sua unidade, a luz de outro, sabendo oferecer a todos aquele abraço de misericórdia que ela mesma, em primeiro lugar, experimentou e continua a experimentar dia após dia no encontro com Cristo. A unidade da igreja não é conformismo nem uma vida tranquila, mas o fruto de um amor que nos envolve e deseja irradiar-se por toda parte, fazendo prevalecer o estar juntos sobre o protagonismo, a comunhão sobre a divisão, a mansidão sobre a prepotência, palavras de paz sobre a linguagem de ódio que, infelizmente, aflige grande parte do mundo digital. A unidade da igreja não diz respeito apenas aos cristãos, nem apenas aos crentes. O Papa Leão explicou isso na missa pelo início de seu ministério petrino, expressando o grande desejo de uma igreja unida, sinal de unidade e de comunhão, que se torne fermento para um mundo reconciliado, convidando o mundo a olhar para Cristo, a aproximar-se dele, a ouvir sua proposta de amor para nos tornarmos sua única família. No único Cristo, nós somos um. Em um momento dramático para a história da humanidade, em um mundo dilacerado pelas guerras, a unidade da Igreja é profecia de paz para todos.
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0: E a palavra vai agora ao padre Tony Neves, conselheiro-geral da Congregação dos Espiritanos, para a sua crônica semanal, desta vez dedicada ao Papa Francisco, a um ano da sua morte. A crônica fala do livro de Rosa Pedroso Lima, em que se evoca as últimas jornadas mundiais da juventude presididas pelo Papa Francisco.
7: O Papa Francisco partiu para a casa do Pai a 21 de abril de 2025. Celebrei o primeiro ano da sua morte por terras do México, no mesmo continente e contexto linguístico onde Jorge Mário Bergoglio nasceu e cresceu. Os rescaldos vão-se fazendo melhor à medida que os acontecimentos se distanciam. Assenta a poeira e fica para a história o que verdadeiramente interessa. Por isso, li estes dias com muito agrado e proveito o livro da jornalista Rosa Pedroso Lima, que foi porta-voz das Jornadas Mundiais da Juventude e que nos tenta mostrar os lados menos mediatizados deste que foi o evento mais mobilizador da história de Portugal. A importância fica acrescentada pelo facto desta GMG terem sido as últimas presididas pelo Papa Jesuíta argentino. Atraíram-me particularmente os títulos dados a cada um dos 18 curtíssimos capítulos, desde Uma Jornada Sem Cabeções, As Gatas da Jornada, O Cardeal Danoninho, Uma Centenária Encontrada no Barbeiro, até Não Ver Nada nos Grandes Dias. Uma das notas salientes desta obra, ao contrário de outras publicadas sobre as jornadas, é que o protagonismo maior é dado aos leigos, uma vez que foram eles os grandes responsáveis pelo sucesso mundial deste grande evento juvenil. De qualquer forma, além do Papa, há duas figuras da hierarquia da Igreja de Lisboa que se salientam. o cardeal Dom Manuel Clemente, que lançou a candidatura e ganhou as dores de cabeça e os louros do seu sucesso, o agora cardeal Américo Aguiar, que foi indigitado para coordenar as operações de organização e realização das Jornadas Mundiais da Juventude. Evocando o choque da morte inesperada do Papa Francisco, Rosa Pedroso Lima diz que este livro pretende ser a história de cada um dos leigos que aceitou entrar nesta loucura. Confessa, optei por histórias e por protagonistas e usei como ponto de mira a minha experiência como porta-voz das jornadas durante 6 meses. Entre maio e outubro de 2023, conheci os homens e as mulheres destacados para as várias áreas da organização da jornada, sacerdotes, freiras, leigos de todas as idades e proveniências. Vi em todos o esforço, a companhia de dificuldades, os avanços e os recuos próprios de quem caminha ao lado da história. Dom Manuel Clemente, no prefácio, cita os muitos que desconfiavam da capacidade de acolher um evento da dimensão das Jornadas Mundiais da Juventude. Diz, parecia tão difícil antes de começarmos. Lançando a ideia, não faltou quem dissesse ser mesmo impossível para a capacidade logística e financeira que teríamos. Onde espaço para tanta gente, convergindo comunicações, meios de transporte, e para tanto tempo, uma semana ou mais, de concentração de uma multidão assim, onde acolher, onde instalar, como alimentar de todos e de cada um, concluiu. Mas tudo se foi fazendo, passo a passo, e resposta a resposta. Dom Américo Aguiar, no pós-fácio, partilhou as luzes e as sombras de um caminho muito difícil, com uma Covid-19 a complicar as coisas e os achaques de saúde do Papa a lançar dúvidas sobre a sua capacidade de vir a Lisboa. Agradece o sucesso deste evento a quantos colaboraram, usando a expressão repetida pelo Papa, todos, todos, todos. Dá graças a Deus pela vida e missão do Papa Francisco, com quem construiu uma profunda amizade. E termina, e correu tudo bem? Não. Tudo foi fácil e tranquilo? Não. Mas o bom e o belo, o gratificante e o extraordinário, em tudo separaram as pedras do caminho. Caro Diniz acha que Lisboa não ficou igual, Portugal não ficou igual e os jovens católicos do mundo inteiro não ficaram indiferentes. A atenção à deficiência não é mais a mesma, o mesmo se diga da sensibilidade às questões de sustentabilidade ambiental. A grande missão do Gabinete de Diálogo e Proximidade foi trazer para a organização os conteúdos das encíclicas Laudato Si e Fratelli Tutti, do Papa Francisco, apostando assim no conceito de ecologia integral. Jorge Messias agradece a quantos trabalharam com ele para assegurar a complexa logística das jornadas, considerando que houve muitas vezes uma mão invisível e uma força de quem manda nisto tudo, que tornou possível acontecer o milagre das Jornadas Mundiais da Juventude. Ao Papa do Todos, Todos, Todos, um grande obrigado por tudo, tudo, tudo.
0: E com isto terminamos por hoje esta emissão da Rádio Vaticano. A todas e todos, obrigada pela atenção e até amanhã, se Deus quiser.

0: 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Bom dia. Esse é o Boletim de Notícias da Rádio Vaticano, Vatican News, em língua portuguesa, neste sábado, 9 de maio. Nos estúdios, Silvana e José. O Papa Leão XIV recebeu na manhã deste sábado no Vaticano os dirigentes e jogadores do time de futebol da Internacional de Milão, que venceu o Campeonato Italiano 2026 e que na noite deste sábado joga em Roma contra Lazio. No início da saudação ao time de futebol, o Papa deu os parabéns a toda a equipe, aos dirigentes, aos técnicos e aos muitos torcedores e apoiadores pela conquista alcançada. Este é certamente para vocês um momento de grande alegria do qual estou feliz por poder participar, acrescentou o Papa. É uma meta alcançada graças a muito empenho, destacou, trabalho em equipe, disciplina e perseverança que vocês souberam manter tanto nos momentos emocionantes quanto nos difíceis, sem desanimar nem desistir. Ao mesmo tempo em que o Papa se felicitou com os presentes, convidou-os a refletir sobre a experiência vivida, para que sejam portadores, neste momento de sucesso, de uma mensagem útil, especialmente para o crescimento dos jovens.
1: Molti di loro, in questi giorni, guardano a voi come ai loro eroi, come a modelli da imitare. E questo vi investe di una responsabilità che va oltre la prestazione.
0: Muitos deles, nesses dias, olham para vocês como seus heróis, como modelos a serem imitados. E isso lhes confere uma responsabilidade que vai além do desempenho e que exige que vocês, como esportistas, sejam testemunhas de valores. Leão XIV recordou então que São João Paulo II, há cerca de 35 anos, falou sobre isso durante um encontro realizado justamente com alguns representantes da Internacional de Milão. Depois de ter lembrado o papel significativo da sociedade na história do futebol italiano, acrescentou, dirigindo-se aos jogadores e dirigentes, disse:
1: Fate sì che molti possano riconoscere in voi e nel vostro comportamento autenticità e retitudine a tutta prova.
0: Façam com que muitos possam reconhecer em vocês e no seu comportamento autenticidade e retidão à prova de tudo. São palavras que eu também gostaria de repetir a vocês hoje, renovando minhas felicitações, concluiu o Papa, concedendo a sua bênção aos presentes e seus familiares. O Papa Leão concluiu na tarde desta sexta-feira o seu intenso dia na região italiana da Campânia, sudoeste do país, reunindo-se com os representantes da sociedade civil na histórica e emblemática Praça do Plebiscito, a mais importante de Nápoles. Depois de ouvir alguns testemunhos, o pontífice tomou a palavra e dedicou o seu discurso aos desafios que a cidade enfrenta, inspirando-se na cena evangélica dos discípulos de Emaús.
2: Que o Vesúvio guarda dall'alto, voz em cui riecheggia l'antica bellezza di questa città, bagnata dal mare e baciata dal sole, e in cui trovano spazio, però anche ferite, povertà e paure.
0: Banhada pelo mar e beijada pelo sol, com o Vesúvio que a olha do alto, Nápoles lida com feridas, pobrezas e medos em meio às suas antigas belezas. E hoje sente a necessidade de se questionar. O que conta realmente para não se deixar vencer pelo mal, pelo desencorajamento e resignação? Antes de responder a esta pergunta, Leão traçou um quadro atual da cidade que vive um dramático paradoxo. Há um notável aumento do número de turistas, não corresponde a um dinamismo econômico capaz de envolver de fato toda a comunidade social. A cidade continua marcada por uma desigualdade social que já não separa mais o centro das periferias, mas se manifesta inclusive dentro de cada área, com periferias existenciais aninhadas até mesmo no coração do centro histórico. Em muitas zonas, percebe-se uma verdadeira geografia da desigualdade e da pobreza, alimentada por problemas há muito não resolvidos. O Papa citou a disparidade de renda, as escassas perspectivas de trabalho, a falta de estruturas e serviços adequados, a ação generalizada da criminalidade, o drama do desemprego e a evasão escolar. Diante dessas realidades, acrescentou o Santo Padre, a presença e a ação do Estado são mais necessárias do que nunca para proporcionar segurança e confiança aos cidadãos e reduzir o espaço da criminalidade organizada. Do outro lado, Leão XIV citou os inúmeros cidadãos e estruturas, heróis sociais que não cedem ao desânimo. Com eles está a Igreja, que contribui notavelmente para esse trabalho em rede.
2: Vorrei perciò lanciare un appello a tutti voi. Non si spezzi questa rete che vi unisce. Non si spenga questa luce che avete iniziato ad accendere nel buio.
0: Gostaria, portanto, disse o Papa, de fazer um apelo a todos vocês. Não deixem que essa rede que os une se rompa. Não deixem que essa luz que vocês começaram a acender na escuridão se apague. Não deixem que esse sonho que vocês estão realizando por uma Nápoles melhor e mais bonita perca sua cor.
2: Nápoles não deve restare uma simples cartolina para i visitatori, mas deve diventare um cantiere aperto.
0: Nápoles não deve permanecer um simples cartão postal para os visitantes, mas deve tornar-se um canteiro de obras aberto, onde se constrói uma paz concreta, visível na vida cotidiana das pessoas. Esta paz, prosseguiu o Papa, parte do coração do homem, atravessa as relações e cria raízes nos bairros e nas periferias, e se expande até abraçar toda a cidade e o mundo. A paz se constrói promovendo uma cultura alternativa à violência, por meio de gestos cotidianos, percursos educacionais e escolhas práticas de justiça. O pontífice citou a vocação da cidade à acolhida de quem sofre e as muitas obras de caridade empreendidas.
2: Fratelli e sorelle, Napoli ha bisogno di questo sussulto, di questa dirompente energia del bene, del coraggio evangelico che ci rende capaci di rinnovare ogni cosa.
0: Irmãos e irmãs, Nápoles precisa desse impulso, dessa energia transformadora do bem, da coragem evangélica que nos torna capazes de renovar tudo. Que seja um compromisso de todos. Assumam-no e levem-no adiante todos juntos. Façam-no especialmente com os jovens, que não são apenas destinatários, mas protagonistas da mudança. O Santo Padre se despediu agradecendo pela acolhida recebida, confiando todos os napolitanos à intercessão de Nossa Senhora e de São Genaro, padroeiro da cidade. Que o Senhor os mantenha sempre fiéis ao Evangelho e abençoe a cidade de Nápoles.
2: Bella giornata. Quante benedizioni che il Signore ha voluto.
0: Que dia maravilhoso! Quantas bênçãos! Sinto-me o primeiro abençoado por poder vir aqui ao santuário no dia da súplica e deste aniversário. Foi o que disse, com palavras espontâneas, o Papa Leão, referindo-se tanto ao santuário de Pompeia quanto ao seu primeiro aniversário de pontificado. Em 8 de maio do ano passado, recém-eleito, ao apresentar-se ao mundo no Balcão das Bênçãos da Basílica de São Pedro, Leão XIV havia evocado justamente o Dia da Súplica, escrita por Bartolo Longo, que se celebra em 8 de maio. No Santuário de Pompeia, o Papa Leão quis saudar crianças, doentes, pessoas com deficiência e algumas freiras em cadeiras de rodas. Em seguida, dirigiu-se à capela de São Bartolo Longo para a veneração dos restos mortais do santo fundador do santuário. O filho de Santo Agostinho, que se tornou pontífice. Sou um filho de Santo Agostinho, um agostiniano. Foi assim que Leão XIV se apresentou ao mundo em 8 de maio de 2025, no balcão central da Basílica de São Pedro, revelando a própria identidade espiritual. Robert Francis Prevost é um religioso da Ordem de Santo Agostinho desde 2 de setembro de 1978, dia de sua primeira profissão de votos de pobreza, castidade e obediência. A caracterizar o seu caminho no seguimento de Cristo estão o pensamento e a teologia do bispo de Hipona, um pai da Igreja. Isso ficou evidente em suas primeiras palavras, um ano antes, logo após ser eleito Papa. Convosco sou cristão e para vós, bispo. Uma citação de seu mentor, que resume seu senso de pertença à comunidade de fiéis e sua consciência da responsabilidade como pastor, expressa no presente. Nesse sentido, podemos todos caminhar juntos rumo à pátria que Deus preparou para nós, exortou o pontífice, indicando como nos comprometermos a buscar juntos como ser uma igreja missionária, uma igreja que constrói pontes e diálogo, sempre aberta a acolher, de braços abertos a todos, todos aqueles que necessitam da nossa caridade, da nossa presença, do nosso diálogo e do nosso amor. Este programa resume todo o compromisso de Agostinho durante os mais de 30 anos do seu ministério episcopal, período em que se dedicou aos seus fiéis, combateu as heresias sem excluir os debates teológicos, manteve sempre o diálogo com todos e cuidou dos pobres e necessitados. E Leão XIV é um papa profundamente agostiniano, que se inspirando na experiência e nos ensinamentos do bispo de Hipona, na busca de Deus, no desejo de imitar Cristo, na fraternidade e no serviço à Igreja, vive plenamente o carisma de sua família religiosa, a qual é profundamente ligado, a ponto de nunca ter aberto mão de momentos de convívio com seus irmãos. De fato, os agostinianos têm um forte senso de comunidade, e a partilha é uma característica fundamental, um vínculo que fica evidente também nas tradições e nos cultos próprios da Ordem de Santo Agostinho, que o pontífice mantém. Não por acaso que, 2 dias após sua eleição, Leão XIV tenha visitado o santuário de Nossa Senhora do Bom Conselho, em Genazzano, nos arredores de Roma, que durante séculos esteve sob os cuidados pastorais dos agostinianos. A Maria, presença maternal ao longo de sua vida, com sua sabedoria e o exemplo de seu amor por seu filho, que é sempre o centro da minha fé, o caminho, a verdade e a vida, como escreveu no livro de visitas do santuário. O Papa pediu que lhe acompanhasse em sua nova missão.

0: 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Amigos de todo o Brasil e do continente africano, estamos juntos com o noticiário da Rádio Vaticano, Vatican News, em língua portuguesa, neste sábado 9 de maio, trazendo as últimas notícias do Papa, da Igreja e do mundo. Nos estúdios, Silvana e José, com a assessoria técnica de Bruno Orti. Uma saudação a você no Brasil e nos países de língua portuguesa. Tempo nublado na cidade do Vaticano e a temperatura neste momento na Praça São Pedro em torno dos 24 graus Celsius. E vamos aos destaques do programa de hoje. As atividades do Papa neste sábado, entre outros, o Papa recebeu os dirigentes e jogadores do time de futebol da Inter de Milão, que venceu o campeonato italiano em 2026. Ainda na sede de audiência, se encontrou com os peregrinos da Fundação Edith Haberland Wagner e da cervejaria Augustiner, em peregrinação a Roma. O Papa ainda se encontrou com membros da Associação Italiana de Esclerose Lateral Amiotrófica, formada por pessoas que vivem com a doença, familiares e cuidadores. Vamos ver também como foi a conclusão do dia de ontem do Santo Padre em Nápoles, a visita que terminou na Praça do Plebiscito. Bom dia mais uma vez a você e neste 9 de maio a Igreja recorda Santo Isaías. Isaías nasceu em uma nobre tribo de Israel em 770 a.C. Foi enviado por Deus para revelar ao povo infiel e pecador a infidelidade e a salvação do Senhor em cumprimento da promessa que Deus fez a Davi. Esse grande profeta viveu segundo a tradição por mais de um século. Suas profecias envolveram cerca de 50 anos da história de Jerusalém. Foi enviado então para revelar a fidelidade e a salvação do Senhor. O Papa Leão XIV recebeu na manhã deste sábado no Vaticano os dirigentes e jogadores do time de futebol da Internacional de Milão, que venceu o Campeonato Italiano 2026 e que na noite deste sábado joga em Roma contra Lazio. No início da saudação ao time de futebol, o Papa deu os parabéns a toda a equipe, aos dirigentes, aos técnicos e aos muitos torcedores e apoiadores pela conquista alcançada. Este é certamente para vocês um momento de grande alegria, do qual estou feliz por poder participar, acrescentou o Papa. É uma meta alcançada graças a muito empenho, destacou. Trabalho em equipe, disciplina e perseverança que vocês souberam manter tanto nos momentos emocionantes quanto nos difíceis, sem desanimar nem desistir. Ao mesmo tempo em que o Papa se felicitou com os presentes, convidou-os a refletir sobre a experiência vivida, para que sejam portadores, neste momento de sucesso, de uma mensagem útil, especialmente para o crescimento dos jovens.
1: Molti di loro, in questi giorni, guardano a voi come ai loro eroi, come a modelli da imitare. E questo vi investe di una responsabilità che va oltre la prestazione.
0: Muitos deles, nesses dias, olham para vocês como seus heróis, como modelos a serem imitados. E isso lhes confere uma responsabilidade que vai além do desempenho e que exige que vocês, como esportistas, sejam testemunhas de valores. Leão XIV recordou então que São João Paulo II, há cerca de 35 anos, falou sobre isso durante um encontro realizado justamente com alguns representantes da Internacional de Milão. Depois de ter lembrado o papel significativo da sociedade na história do futebol italiano, acrescentou, dirigindo-se aos jogadores e dirigentes, disse:
1: Fate sì che molti possano riconoscere in voi e nel vostro comportamento autenticità e retitudine a tutta prova.
0: Façam com que muitos possam reconhecer em vocês e no seu comportamento autenticidade e retidão à prova de tudo. São palavras que eu também gostaria de repetir a vocês hoje, renovando minhas felicitações, concluiu o Papa, concedendo a sua bênção aos presentes e seus familiares. Ainda na série de audiências do Papa Leão XIV, na manhã deste sábado, o Santo Padre se encontrou com os peregrinos da Fundação Edith Haberland Wagner e da cervejaria Augustiner, em peregrinação a Roma. O Papa, na sua saudação aos presentes, expressou gratidão pela decisão de celebrarem, desta forma, o aniversário da sua eleição à sede Pedro, bem como pelo apoio recebido em oração ao seu ministério. Os peregrinos presentearam o Santo Padre com alguns produtos de sua cervejaria em Munique. Este gesto deu oportunidade a Leão de propor dois pontos para reflexão. O primeiro é a ligação que eles têm com a ordem agostiniana, que naturalmente teve um impacto muito significativo na vida do Papa Leão.
1: As I have already had occasion to say, Saint Augustine reminds us that we all have God-given gifts and talents.
0: Como já tive ocasião de dizer, destacou o Papa, Santo Agostinho nos lembra que todos nós temos dons e talentos concedidos por Deus, e que nosso propósito, realização e alegria provém de oferecê-los de volta no serviço amoroso a Deus e ao próximo. Espero, portanto, que a peregrinação de vocês não apenas os fortaleça na fé, mas também os inspire a continuar servindo seus irmãos e irmãs, especialmente os mais necessitados. O segundo ponto citado pelo Santo Padre provém da carta encíclica Laudato Si, sobre o cuidado da casa comum, escrita pelo Papa Francisco, cujo primeiro aniversário de falecimento comemoramos recentemente.
1: In that important document, Pope Francis spoke eloquently about the God-given grandeur of the whole of creation, which includes both animals as well as the food and drink that sustain us.
0: Nesse importante documento, ele falou de forma eloquente sobre a grandeza concedida por Deus de toda a criação, que inclui tanto os animais quanto os alimentos e bebidas que nos sustentam. Ele enfatizou que cada elemento e criatura é um reflexo do amor infinito de Deus e que tudo é, por assim dizer, uma carícia de Deus. Essa visão, continuou o Papa, nos chama à grande responsabilidade não apenas de cuidar da criação, mas de garantir que seus recursos sejam sempre utilizados com sabedoria e com um olhar voltado para a justiça, que é um pré-requisito para a paz. Na conclusão de suas palavras, fez votos de que, ao retornarem para casa, continuem desempenhando seu papel na promoção de uma abordagem justa e eficaz para cuidar da criação, tanto profissional quanto pessoalmente, em prol do bem comum. Na manhã deste sábado, o Papa Leão XIV recebeu no Vaticano os membros da Associação Italiana de Esclerose Lateral Amiotrófica, ELLA, formada pelas pessoas que vivem com a doença, familiares e cuidadores. Unidas, disse o Papa, por uma aliança terapêutica de forte proximidade e presença que encarna o próprio estilo de Jesus em relação àqueles que sofrem.
1: Il primo apporto di questo patto che voglio sottolineare è quello di chi è affetto da SLA e ogni giorno, con impegno, fede e coraggio, testimonia che la bontà e il valore della vita sono più grandi della malattia.
0: Leão iniciou seu discurso destacando que a primeira contribuição deste pacto é daqueles que sofrem de ela e que todos os dias, com empenho, fé e coragem, testemunham que a bondade e o valor da vida são maiores que a doença e que, inclusive, os próprios desafios que a doença traz podem ser enfrentados juntos, transformando-os em ocasiões especiais e privilegiadas para dar e receber amor. Obrigado por isso, disse o Papa. Vocês, como profetas, ensinam a todos o verdadeiro valor da vida, e o nosso mundo tem tanta necessidade da sua mensagem. Recordando os compromissos da associação, pesquisa científica, formação, informação e assistência, sensibilização nas comunidades, Leão destacou também o outro aspecto do estilo de trabalho do grupo, ou seja, a proximidade. Com isso, estão presentes nas casas dos pacientes.
1: Por isso é importante, porque a cura da saúde, oltre que organização e competência, richiede presença, anche fisica, per il bene della persona nelle sue diverse dimensioni.
0: Isso também é muito importante, pois o cuidado com a saúde, além de organização e competência, exige presença, inclusive física, para o bem da pessoa em suas diversas dimensões, biológica, psíquica e espiritual. A Igreja, disse o Papa, valoriza profundamente esse estar próximo, o de acompanhar as pessoas onde quer que estejam, para oferecer um acompanhamento que, além de assistencial, seja também espiritual. Disse também que, nas diversas situações da vida, ninguém deve jamais ser deixado sozinho. E o voluntariado, destacou, a uni-los na gratuidade, realiza poderosamente este valor, colocando em circulação a solidariedade e o respeito, e respondendo com gestos de cuidado à cultura do descarte e da morte. Por fim, o Santo Padre recordou que Jesus, o Filho de Deus, feito homem, quis viver a paixão, a sua via sacra, como tempo de provação, de dor física e de sofrimento espiritual. Ele foi solidário conosco até o fim, mostrando-nos, porém, a sua cruz e ressurreição, que a dor e o sofrimento não podem deter o amor, nem anular o poder de Deus. E o Papa concluiu.
1: Per questo, tutti noi, figli della sua Pasqua, siamo il popolo della speranza, che non si arrende davanti alle difficoltà, ma unito e solidale, con l'aiuto di Dio, continua a camminare senza arrendersi mai.
0: Todos nós, filhos da sua Páscoa, somos o povo da esperança que não se rende diante das dificuldades, mas unido e solidário, com a ajuda de Deus, continua a caminhar sem se render jamais. O Papa Leão concluiu na tarde desta sexta-feira o seu intenso dia na região italiana da Campânia, sudoeste do país, reunindo-se com os representantes da sociedade civil na histórica e emblemática Praça do Plebiscito, a mais importante de Nápoles. Depois de ouvir alguns testemunhos, o pontífice tomou a palavra e dedicou o seu discurso aos desafios que a cidade enfrenta, inspirando-se na cena evangélica dos discípulos de Emaús.
2: Que o Vesúvio guarda dall'alto, voce in cui riecheggia l'antica bellezza di questa città, bagnata dal mare e baciata dal sole, e in cui trovano spazio, però anche ferite, povertà e paure.
0: Bagnata pelo mar e beijada pelo sol, com o Vesúvio que a olha do alto, Nápoles lida com feridas, pobrezas e medos em meio às suas antigas belezas. E hoje sente a necessidade de se questionar. O que conta realmente para não se deixar vencer pelo mal, pelo desencorajamento e resignação? Antes de responder a esta pergunta, Leão traçou um quadro atual da cidade, que vive um dramático paradoxo. Ao notável aumento do número de turistas, não corresponde um dinamismo econômico capaz de envolver, de fato, toda a comunidade social. A cidade continua marcada por uma desigualdade social que já não separa mais o centro das periferias, mas se manifesta, inclusive, dentro de cada área, com periferias existenciais aninhadas até mesmo no coração do centro histórico. Em muitas zonas, percebe-se uma verdadeira geografia da desigualdade e da pobreza, alimentada por problemas há muito não resolvidos. O Papa citou a disparidade de renda, as escassas perspectivas de trabalho, a falta de estruturas e serviços adequados, a ação generalizada da criminalidade, o drama do desemprego e a evasão escolar. Diante dessas realidades, acrescentou o Santo Padre, a presença e a ação do Estado são mais necessárias do que nunca para proporcionar segurança e confiança aos cidadãos e reduzir o espaço da criminalidade organizada. Do outro lado, Leão XIV citou os inúmeros cidadãos e estruturas, heróis sociais que não cedem ao desânimo. Com eles está a Igreja, que contribui notavelmente para esse trabalho em rede.
2: Vorrei perciò lanciare un appello a tutti voi. Non si spezzi questa rete che vi unisce. Non si spenga questa luce che avete iniziato ad accendere nel buio.
0: Gostaria, portanto, disse o Papa, de fazer um apelo a todos vocês. Não deixem que essa rede que os une se rompa. Não deixem que essa luz que vocês começaram a acender na escuridão se apague. Não deixem que esse sonho que vocês estão realizando por uma Nápoles melhor e mais bonita, perca sua cor.
2: Napoli não deve restare uma semplice cartolina per i visitatori, ma deve diventare un cantiere aperto.
0: Nápoles não deve permanecer um simples cartão postal para os visitantes, mas deve tornar-se um canteiro de obras aberto, onde se constrói uma paz concreta, visível na vida cotidiana das pessoas. Esta paz, prosseguiu o Papa, parte do coração do homem, atravessa as relações e cria raízes nos bairros e nas periferias, e se expande até abraçar toda a cidade e o mundo. A paz se constrói promovendo uma cultura alternativa à violência, por meio de gestos cotidianos, percursos educacionais e escolhas práticas de justiça. O pontífice citou a vocação da cidade à acolhida de quem sofre e as muitas obras de caridade empreendidas.
2: Fratelli e sorelle, Napoli ha bisogno di questo sussulto, di questa dirompente energia del bene, del coraggio evangelico che ci rende capaci di rinnovare ogni cosa.
0: Irmãos e irmãs, Nápoles precisa desse impulso, dessa energia transformadora do bem, da coragem evangélica que nos torna capazes de renovar tudo. Que seja um compromisso de todos. Assumam-no e levem-no adiante todos juntos. Façam-no especialmente com os jovens, que não são apenas destinatários, mas protagonistas da mudança. O Santo Padre se despediu agradecendo pela acolhida recebida, confiando todos os napolitanos à intercessão de Nossa Senhora e de São Genaro, padroeiro da cidade. Que o Senhor os mantenha sempre fiéis ao Evangelho e abençoe a cidade de Nápoles. O filho de Santo Agostinho, que se tornou pontífice. Sou um filho de Santo Agostinho, um agostiniano. Foi assim que Leão XIV se apresentou ao mundo em 8 de maio de 2025, no balcão central da Basílica de São Pedro, revelando a própria identidade espiritual. Robert Francis Prevost é um religioso da Ordem de Santo Agostinho desde 2 de setembro de 1978, dia de sua primeira profissão de votos de pobreza, castidade e obediência. A caracterizar o seu caminho no seguimento de Cristo estão o pensamento e a teologia do bispo de Hipona, um pai da Igreja. Isso ficou evidente em suas primeiras palavras, um ano antes, logo após ser eleito Papa. Convosco sou cristão e para vós, bispo. Uma citação de seu mentor, que resume seu senso de pertença à comunidade de fiéis e sua consciência da responsabilidade como pastor, expressa no presente. Nesse sentido, podemos todos caminhar juntos rumo à pátria que Deus preparou para nós, exortou o pontífice, indicando como nos comprometermos a buscar juntos como ser uma igreja missionária, uma igreja que constrói pontes e diálogo, sempre aberta a acolher, de braços abertos a todos, todos aqueles que necessitam da nossa caridade, da nossa presença, do nosso diálogo e do nosso amor. Este programa resume todo o compromisso de Agostinho durante os mais de 30 anos do seu ministério episcopal, período em que se dedicou aos seus fiéis, combateu as heresias sem excluir os debates teológicos, manteve sempre o diálogo com todos e cuidou dos pobres e necessitados. E Leão XIV é um Papa profundamente agostiniano, que se inspirando na experiência e nos ensinamentos do bispo de Hipona, na busca de Deus, no desejo de imitar Cristo, na fraternidade e no serviço à Igreja, vive plenamente o carisma de sua família religiosa, a qual é profundamente ligado, a ponto de nunca ter aberto mão de momentos de convívio com seus irmãos. De fato, os agostinianos têm um forte senso de comunidade e a partilha é uma característica fundamental. Um vínculo que fica evidente também nas tradições e nos cultos próprios da Ordem de Santo Agostinho, que o pontífice mantém. Não por acaso que 2 dias após sua eleição, Leão XIV tenha visitado o santuário de Nossa Senhora do Bom Conselho, em Genazzano, nos arredores de Roma, que durante séculos esteve sob os cuidados pastorais dos agostinianos. A Maria, presença maternal ao longo de sua vida, com sua sabedoria e o exemplo de seu amor por seu filho, que é sempre o centro da minha fé, o caminho, a verdade e a vida, como escreveu no livro de visitas do santuário. O Papa pediu que lhe acompanhasse em sua nova missão. Cardeal Jaime Spengler, presidente do CELAN. Um ano da eleição do Papa Leão XIV.
3: Um ano da eleição do Papa Leão XIV. A eleição não representa uma ruptura, como às vezes se pode imaginar. Existe uma continuidade, e esta continuidade traz para nós sempre de novo, isto é, sempre de forma nova, uma lufada de esperança. Esperança de que nós, enquanto Igreja, possamos continuar avançando no tempo, atentos aos sinais dos tempos, respondendo àquilo que o

0: e o inspire, e que nos ajude a promover sempre mais a comunhão, a participação na vida da Igreja em vista da missão.
1: E assim chegamos à conclusão do nosso espaço de hoje. A gente volta na segunda-feira, nesse mesmo horário, com mais informações direto do Vaticano para você. Um bom final de semana e até lá!

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2: Alô, você. Esse é o espaço da MPB na Rádio Vaticano. Silvone José nos estúdios e convida você agora com MPB 4 Roda Viva. Depois é a vez de Milton Nascimento.

0: Você ouviu aí a belíssima voz de Gal Costa cantando Garota de Ipanema. Antes foi Maria Bethânia, Explode Coração. E ainda Milton Nascimento com a música Vida. Terminamos assim o nosso espaço de hoje. Um bom início de tarde para você e até mais.
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1: Amigas e amigos, muito boa tarde. Este é o noticiário da Rádio Vaticano em língua portuguesa para os ouvintes que nos escutam no continente europeu e pelo mundo fora. Em destaque, neste sábado, dia 9 de maio de 2026, Santo Agostinho nos lembra que todos temos dons e talentos que o Senhor nos concedeu e que os devemos utilizar no serviço a Deus e ao próximo, disse o Papa aos peregrinos alemães da Fundação Edith Wagner Haberland. A bondade e o valor da vida são maiores do que a doença e os desafios que ela traz podem ser enfrentados juntos e transformados em oportunidades privilegiadas para dar e receber amor, disse o Papa aos membros da Associação Italiana de Esclerose Lateral Amiotrófica. Estes alguns dos principais temas a desenvolver logo a seguir neste nosso jornal. Eu sou Bernardo Suate e desde já vos desejo boa audição e um bom início da tarde na companhia da Rádio Vaticano. O Papa Leão XIV recebeu neste sábado, em audiências sucessivas no Vaticano, Dom Filippo Iannone, prefeito do Dicastério para os Bispos, e o Sr. Alex Didier Fils-Aimé, primeiro-ministro do Haiti. Em seguida, o Papa recebeu em audiência na sala do consistório os dirigentes e jogadores da equipa desportiva Inter de Milão. Pelas 10h30, foi a vez de uma delegação de líderes e representantes da comunidade muçulmana do Senegal. E, em seguida, os membros da Fundação João Paulo II para o Sahel e Dom Jean Abdo Arbach, arcebispo de Homs dos gregos melquitas da Síria. Às 12h, o Papa recebeu em audiência na sala do consistório os membros da Fundação Edith Wagner Haberland e da cervejaria Augustiner. E, finalmente, pelas 12h30, o Papa Leão recebeu na Sala Clementina os membros da Associação Italiana da Esclerose Lateral Amiotrófica. Santo Agostinho nos lembra que todos temos dons e talentos que o Senhor nos concedeu e que os devemos utilizar no serviço a Deus e ao próximo, disse o Papa aos peregrinos alemães da Fundação Edith Wagner Haberland. Pormenores com o colega Silvone José.
2: Na série de audiências do Papa Leão XIV, na manhã deste sábado, o Santo Padre se encontrou com os peregrinos da Fundação Edith Haberland Wagner e da cervejaria Augustiner, em peregrinação a Roma. O Papa, na sua saudação aos presentes, expressou gratidão pela decisão de celebrarem, desta forma, o aniversário da sua eleição à sede Pedro, bem como pelo apoio recebido em oração ao seu ministério. Os peregrinos presentearam o Santo Padre com alguns produtos de sua cervejaria em Munique. Este gesto deu oportunidade a Leão de propor dois pontos para a reflexão. O primeiro é a ligação que eles têm com a ordem agostiniana, que naturalmente teve um impacto muito significativo na vida do Papa Leão.
3: As I have already had occasion to say, Saint Augustine reminds us that we all have God-given gifts and talents.
2: Como já tive ocasião de dizer, destacou o Papa, Santo Agostinho nos lembra que todos nós temos dons e talentos concedidos por Deus, e que nosso propósito, realização e alegria provém de oferecê-los de volta no serviço amoroso a Deus e ao próximo. Espero, portanto, que a peregrinação de vocês não apenas os fortaleça na fé, mas também os inspire a continuar servindo seus irmãos e irmãs, especialmente os mais necessitados. O segundo ponto citado pelo Santo Padre provém da carta encíclica Laudato Si, sobre o cuidado da casa comum, escrita pelo Papa Francisco, cujo primeiro aniversário de falecimento comemoramos recentemente.
3: In that important document, Pope Francis spoke eloquently about the God-given grandeur of the whole of creation, which includes both animals as well as the food and drink that sustain us.
2: Nesse importante documento, ele falou de forma eloquente sobre a grandeza concedida por Deus de toda a criação, que inclui tanto os animais quanto os alimentos e bebidas que nos sustentam. Ele enfatizou que cada elemento e criatura é um reflexo do amor infinito de Deus e que tudo é, por assim dizer, uma carícia de Deus. Essa visão, continuou o Papa, nos chama à grande responsabilidade não apenas de cuidar da criação, mas de garantir que seus recursos sejam sempre utilizados com sabedoria e com um olhar voltado para a justiça, que é um pré-requisito para a paz. Na conclusão de suas palavras, fez votos de que, ao retornarem para casa, continuem desempenhando seu papel na promoção de uma abordagem justa e eficaz para cuidar da criação, tanto profissional quanto pessoalmente, em prol do bem comum.
1: A bondade e o valor da vida são maiores do que a doença, e os desafios que ela traz podem ser enfrentados juntos e transformados em oportunidades privilegiadas para dar e receber amor. Palavras do Papa aos membros da Associação Italiana de Esclerose Lateral Amiotrófica, recebidos em audiência. Pormenores ainda com o colega Silvone José.
2: Na manhã deste sábado, o Papa Leão XIV recebeu no Vaticano os membros da Associação Italiana de Esclerose Lateral Amiotrófica, ELLA, formada pelas pessoas que vivem com a doença, familiares e cuidadores. Unidas, disse o Papa, por uma aliança terapêutica de forte proximidade e presença que encarna o próprio estilo de Jesus em relação àqueles que sofrem.
3: Il primo apporto di questo patto che voglio sottolineare è quello di chi è affetto da SLA e ogni giorno, con impegno, fede e coraggio, testimonia che la bontà e il valore della vita sono più grandi della malattia.
2: Leão iniziou seu discorso destacando che a primeira contribuição deste pacto é daqueles que sofrem de ELLA e que, todos os dias, com empenho, fé e coragem, testemunham que a bondade e o valor da vida são maiores que a doença e que, inclusive, os próprios desafios que a doença traz podem ser enfrentados juntos, transformando-os em ocasiões especiais e privilegiadas para dar e receber amor. Obrigado por isso, disse o Papa. Vocês, como profetas, ensinam a todos o verdadeiro valor da vida, e o nosso mundo tem tanta necessidade da sua mensagem. Recordando os compromissos da associação, pesquisa científica, formação, informação e assistência, sensibilização nas comunidades, Leão destacou também o outro aspecto do estilo de trabalho do grupo, ou seja, a proximidade. Com isso, estão presentes nas casas dos pacientes.
3: Pure questo è importante, perché la cura della salute, oltre che organizzazione e competenza, richiede presenza, anche fisica, per il bene della persona nelle sue diverse dimensioni.
2: Isso também é muito importante, pois o cuidado com a saúde, além de organização e competência, exige presença, inclusive física, para o bem da pessoa em suas diversas dimensões: biológica, psíquica e espiritual. A Igreja, disse o Papa, valoriza profundamente esse estar próximo, o de acompanhar as pessoas onde quer que estejam, para oferecer um acompanhamento que, além de assistencial, seja também espiritual. Disse também que, nas diversas situações da vida, ninguém deve jamais ser deixado sozinho, e o voluntariado, destacou, a uni-los na gratuidade, realiza poderosamente este valor, colocando em circulação a solidariedade e o respeito, e respondendo com gestos de cuidado à cultura do descarte e da morte. Por fim, o Santo Padre recordou que Jesus, o Filho de Deus, feito homem, quis viver a paixão, a sua via sacra como tempo de provação, de dor física e de sofrimento espiritual. Ele foi solidário conosco até o fim, mostrando-nos, porém, a sua cruz e ressurreição, que a dor e o sofrimento não podem deter o amor, nem anular o poder de Deus. E o Papa concluiu:
3: Per questo, tutti noi, figli della sua Pasqua, siamo il popolo della speranza.

energicamente. A recente onda de violência xenófoba contra os migrantes africanos na África do Sul, descrevendo os ataques como um grave atentado à dignidade humana, à solidariedade africana e aos valores partilhados do continente. Num comunicado de imprensa divulgado em Accra, no dia 5 de maio, e citado pela agência CISA África, o presidente do SECAM e arcebispo de Kinshasa, na República Democrática do Congo, o cardeal Fridolin Ambongo, manifestou profunda preocupação com aquilo a que chamou atos de violência xenófoba contra nacionais de outros países africanos, alertando que os ataques ameaçam não só vidas individuais, mas também a consciência moral do continente. O Simpósio das Conferências Episcopais de África e Madagascar, órgão de comunhão, consulta e coordenação da Igreja Católica em África e nas ilhas adjacentes, está profundamente preocupado com os recentes acontecimentos na República da África do Sul, marcados por atos de violência xenófoba contra cidadãos de outros países africanos, afirmou o cardeal Ambongo na declaração. O cardeal manifestou ainda solidariedade com a Conferência Episcopal Católica da África Austral, pelo que descreveu como a sua postura profética na defesa dos migrantes e das vítimas de discriminação. Enquadrando a crise no âmbito do ensinamento da Igreja sobre a dignidade humana, o presidente do SECAM afirmou que a violência representa uma contradição direta da compreensão cristã da pessoa humana. O SECAM reitera energicamente que esta dignidade deve permanecer o critério primordial para toda a organização social e política pública, afirmou o purpurado. E alertou que os ataques contra estrangeiros minam tanto o ensinamento cristão como a visão da fraternidade em África. Qualquer violência contra estrangeiros constitui não apenas uma grave violação da pessoa humana, mas também uma negação dos fundamentos da fraternidade universal e da África que queremos. E com esta notícia terminamos, amigas e amigos, esta emissão da tarde aqui na Rádio Vaticano. Continue a acompanhar-nos visitando a nossa página web vaticanews.va. Votos de uma tarde feliz para todas e todos. Música.

0: Louvado seja nosso Senhor Jesus Cristo. O noticiário da Rádio Vaticano, Vatican News, direto da Cidade do Vaticano. De todo o Brasil e do continente africano, estamos juntos com o noticiário da Rádio Vaticano, Vatican News em língua portuguesa, neste sábado 9 de maio, trazendo as últimas notícias do Papa, da Igreja e do mundo. Nos estúdios Silvone José, com a assessoria técnica de Bruno Orte. Uma saudação a você no Brasil e nos países de língua portuguesa. A minha alma engrandece o Senhor e meu espírito se alegra em Deus, meu Salvador, porque olhou para a humildade de sua serva. Todas as gerações de agora em diante me chamarão feliz. Lucas 1, 47 e 48. E vamos aos destaques do programa de hoje. As atividades do Papa neste sábado. Leão XIV recebeu no Vaticano os dirigentes e jogadores do time de futebol da Internacional de Milão, que venceu o campeonato italiano deste ano. Ainda na série de audiências, o Papa se encontrou com os peregrinos da Fundação Edith Haberland Wagner e da cervejaria Augustiner, em peregrinação a Roma. Recebeu uma delegação de representantes das comunidades muçulmanas do Senegal. Recebeu ainda membros do Conselho da Administração da Fundação João Paulo II para o Sahel. E ainda o Papa recebeu membros da Associação Italiana de Esclerose Lateral Amiotrófica. E vamos ver a conclusão da visita do Papa ontem a Nápoles. Na manhã deste sábado, o Papa Leão recebeu uma delegação de representantes das comunidades muçulmanas do Senegal. Ao iniciar seu discurso, observou que o Senegal é chamado o país da teranga, uma expressão que representa hospitalidade, respeito e solidariedade, sendo considerada um pilar da cultura senegalesa. Terra de laços familiares vivos, de convivialidade e de coexistência pacífica entre cristãos, muçulmanos e fiéis de outras tradições, destacou. Esta realidade, continuou o Papa, constitui um fundamento de um diálogo entre povos diversos por sua pertença religiosa e sua origem étnica. Esse tesouro de fraternidade, que deve ser guardado com cuidado, é um bem precioso, não só para a nação de vocês, mas também para toda a humanidade. Em seguida, o Papa recordou que, infelizmente, o contexto africano atual, com conflitos armados, que geram graves carências humanitárias e profundas desigualdades que todos os dias colocam à prova populações inteiras, sem esquecer o preocupante aumento do extremismo violento. E que, nesse contexto, os valores incorporados pelo espírito da teranga e o diálogo interreligioso são um instrumento precioso para aliviar as tensões e construir uma paz duradoura. Prosseguindo seu pensamento, afirmou ainda que, ao favorecer o diálogo interreligioso e ao envolver os líderes religiosos nas iniciativas de mediação e reconciliação, a política e a diplomacia podem valer-se de formas morais, capazes de apaziguar as tensões, prevenir as radicalizações e promover uma cultura de estima e respeito mútuo. Concluindo esse ponto, disse: hoje o mundo precisa de uma diplomacia e de um diálogo religioso fundamentados na paz, na justiça e na verdade. Cristãos e muçulmanos, continuou o Papa, acreditamos juntos que cada ser humano é moldado pelas mãos de Deus e, portanto, revestido de uma dignidade que nenhuma lei, nem qualquer poder humano tem o direito de confiscar. As nações do mundo assim o proclamaram. Todos os seres humanos nascem livres e iguais em dignidade e direitos. É sobre esse fundamento de fraternidade na origem da humanidade e na fé que assumimos juntos a nossa responsabilidade comum. Condenar toda forma de discriminação e de perseguição fundada na raça, na religião ou na origem. Rejeitar qualquer instrumentalização do nome de Deus para fins militares, econômicos ou políticos. Levantar a nossa voz em favor de toda minoria que sofre. Concluindo o seu discurso, o Santo Padre disse: rezo para que Deus, o Onipotente, faça renascer o desejo de nos compreendermos melhor reciprocamente, de ouvirmos uns aos outros e de vivermos juntos no respeito e na fraternidade. Desejando ainda a todos que Deus dê a coragem de percorrer o caminho do diálogo, de responder aos conflitos com gestos de fraternidade e de abrir o vosso coração aos outros, sem temer as diferenças. Na manhã deste sábado, o Papa Leão XIV recebeu no Vaticano os membros do Conselho de Administração da Fundação João Paulo II para o Sahel. Fundada em 1984, a instituição vaticana é focada no desenvolvimento humano integral e dedicada ao combate à desertificação, seca e pobreza em 9 países da região subsaariana na África. O Papa Leão iniciou seu discurso agradecendo aos presentes a recente revitalização da missão da Fundação, ocorrida em fevereiro de 2026 em Dakar, com novos estatutos e a eleição do novo presidente e membros do Conselho de Administração. Após 40 anos de caminhada, disse o Papa, a Fundação chegou a uma reviravolta caracterizada também por desafios externos ligados às crises econômicas multidimensionais em nível internacional. É nesse contexto que a revitalização da sua missão, em conformidade com as normas vigentes da Santa Sé, tornou-se indispensável. O Papa destacou em seguida a missão espiritual da Fundação. Através do seu objetivo principal, contribui para a obra de Deus, para a proteção da casa comum e destaca a vossa responsabilidade social, destacou o Papa. Socorrer as vítimas de uma calamidade natural ou as pessoas vulneráveis é, de fato, uma questão de justiça, antes mesmo de ser de caridade. Com relação à questão da natureza jurídica, advertiu os presentes: louvo a vossa decisão unânime de manter a Fundação João Paulo II para o Sahel como uma fundação pontifícia, segundo o espírito do seu santo fundador e à luz dos seus novos estatutos. Depois, o Santo Padre convidou os membros da Fundação, enquanto pessoa jurídica instrumental do Dicastério para o Serviço do Desenvolvimento Humano Integral, para que, no respeito da subsidiariedade, colaborem na sinodalidade com este dicastério e com as demais instituições da Santa Sé para a promoção da inalienável dignidade humana das populações do Sahel, através de projetos de desenvolvimento humano integral. Concluindo, disse aos presentes: estou certo de que este novo percurso da Fundação os colocará diante de uma realidade repleta de desafios. Como dizia o Papa Francisco, esses desafios são enormes, mas juntos seguiremos adiante em espírito sinodal, com compromisso renovado e sem perder a esperança. Na manhã deste sábado, o Papa Leão XIV recebeu no Vaticano os membros da Associação Italiana de Esclerose Lateral Amiotrófica, ELLA, formada pelas pessoas que vivem com a doença, familiares e cuidadores. Unidas, disse o Papa, por uma aliança terapêutica de forte proximidade e presença que encarna o próprio estilo de Jesus em relação àqueles que sofrem.
1: O primo aporto de questo patto que voglio sottolineare è quello di chi è affetto da SLA e ogni giorno con impegno, fede e coraggio testimonia che la bontà e il valore della vita sono più grandi della malattia.
0: Leão iniciou seu discurso destacando que a primeira contribuição deste pacto é daqueles que sofrem de ELA e que todos os dias, com empenho, fé e coragem, testemunham que a bondade e o valor da vida são maiores que a doença e que, inclusive, os próprios desafios que a doença traz podem ser enfrentados juntos, transformando-os em ocasiões especiais e privilegiadas para dar e receber amor. Obrigado por isso, disse o Papa. Vocês, como profetas, ensinam a todos o verdadeiro valor da vida, e o nosso mundo tem tanta necessidade da sua mensagem. Recordando os compromissos da associação, pesquisa científica, formação, informação e assistência, sensibilização nas comunidades, Leão destacou também o outro aspecto do estilo de trabalho do grupo, ou seja, a proximidade. Com isso, estão presentes nas casas dos pacientes.
1: Por isso é importante, porque a cura da saúde, oltre que organização e competência, richiede presença, anche física, per il bene della persona nelle sue diverse dimensioni.
0: Isso também é muito importante, pois o cuidado com a saúde, além de organização e competência, exige presença, inclusive física, para o bem da pessoa em suas diversas dimensões, biológica, psíquica e espiritual. A Igreja, disse o Papa, valoriza profundamente esse estar próximo, o de acompanhar as pessoas onde quer que estejam, para oferecer um acompanhamento que, além de assistencial, seja também espiritual. Disse também que, nas diversas situações da vida, ninguém deve jamais ser deixado sozinho. E o voluntariado, destacou, ao uni-los na gratuidade, realiza poderosamente este valor, colocando em circulação a solidariedade e o respeito, e respondendo com gestos de cuidado à cultura do descarte e da morte. Por fim, o Santo Padre recordou que Jesus, o Filho de Deus, feito homem, quis viver a paixão, a sua via sacra, como tempo de provação, de dor física e de sofrimento espiritual. Ele foi solidário conosco até o fim, mostrando-nos, porém, a sua cruz e ressurreição, que a dor e o sofrimento não podem deter o amor, nem anular o poder de Deus. E o Papa concluiu.
1: Per questo, tutti noi, figli della sua Pasqua, siamo il popolo della speranza, che non si arrende davanti alle difficoltà, ma unito e solidale, con l'aiuto di Dio, continua a camminare senza arrendersi mai.
0: Todos nós, filhos da sua Páscoa, somos o povo da esperança que não se rende diante das dificuldades, mas unido e solidário, com a ajuda de Deus, continua a caminhar sem se render jamais. Ainda na série de audiências do Papa Leão XIV, na manhã deste sábado, o Santo Padre se encontrou com os peregrinos da Fundação Edith Haberland Wagner e da cervejaria Augustina, em peregrinação a Roma. O Papa, na sua saudação aos presentes, expressou gratidão pela decisão de celebrarem, desta forma, o aniversário da sua eleição à sede Pedro, bem como pelo apoio recebido em oração ao seu ministério. Os peregrinos presentearam o Santo Padre com alguns produtos de sua cervejaria em Munique. Este gesto deu oportunidade a Leão de propor dois pontos para a reflexão. O primeiro é a ligação que eles têm com a ordem agostiniana, que naturalmente teve um impacto muito significativo na vida do Papa Leão.
1: As I have already had occasion to say, Saint Augustine reminds us that we all have God-given gifts and talents.
0: Como já tive ocasião de dizer, destacou o Papa, Santo Agostinho nos lembra que todos nós temos dons e talentos concedidos por Deus e que nosso propósito, realização e alegria provém de oferecê-los de volta no serviço amoroso a Deus e ao próximo. Espero, portanto, que a peregrinação de vocês não apenas os fortaleça na fé, mas também os inspire a continuar servindo seus irmãos e irmãs, especialmente os mais necessitados. O segundo ponto citado pelo Santo Padre provém da carta encíclica Laudato Si, sobre o cuidado da casa comum, escrita pelo Papa Francisco, cujo primeiro aniversário de falecimento comemoramos recentemente.
1: In that important document, Pope Francis spoke eloquently about the God-given grandeur of the whole of creation, which includes both animals as well as the food and drink that sustain us.
0: Nesse importante documento, ele falou de forma eloquente sobre a grandeza concedida por Deus de toda a criação, que inclui tanto os animais quanto os alimentos e bebidas que nos sustentam. Ele enfatizou que cada elemento e criatura é um reflexo do amor infinito de Deus e que tudo é, por assim dizer, uma carícia de Deus. Essa visão, continuou o Papa, nos chama à grande responsabilidade não apenas de cuidar da criação, mas de garantir que seus recursos sejam sempre utilizados com sabedoria e com um olhar voltado para a justiça, que é um pré-requisito para a paz. Na conclusão de suas palavras, fez votos de que, ao retornarem para casa, continuem desempenhando seu papel na promoção de uma abordagem justa e eficaz para cuidar da criação, tanto profissional quanto pessoalmente, em prol do bem comum. O Papa Leão XIV recebeu na manhã deste sábado no Vaticano os dirigentes e jogadores do time de futebol da Internacional de Milão, que venceu o Campeonato Italiano 2026 e que na noite deste sábado joga em Roma contra a Lazio. No início da saudação ao time de futebol, o Papa deu os parabéns a toda a equipe, aos dirigentes, aos técnicos e aos muitos torcedores e apoiadores pela conquista alcançada. Este é certamente para vocês um momento de grande alegria do qual estou feliz por poder participar, acrescentou o Papa. É uma meta alcançada graças a muito empenho, destacou, trabalho em equipe, disciplina e perseverança que vocês souberam manter tanto nos momentos emocionantes quanto nos difíceis, sem desanimar nem desistir. Ao mesmo tempo em que o Papa se felicitou com os presentes, convidou-os a refletir sobre a experiência vivida, para que sejam portadores, neste momento de sucesso, de uma mensagem útil, especialmente para o crescimento dos jovens.
1: Molti di loro, in questi giorni, guardano a voi come ai loro eroi, come a modelli da imitare. E questo vi investe di una responsabilità che va oltre la prestazione.
0: Muitos deles, nesses dias, olham para vocês como seus heróis, como modelos a serem imitados. E isso lhes confere uma responsabilidade que vai além do desempenho e que exige que vocês, como esportistas, sejam testemunhas de valores. Leão XIV recordou então que São João Paulo II, há cerca de 35 anos, falou sobre isso durante um encontro realizado justamente com alguns representantes da Internacional de Milão. Depois de ter lembrado o papel significativo da sociedade na história do futebol italiano, acrescentou, dirigindo-se aos jogadores e dirigentes, disse:
1: Fate sì che molti possano riconoscere in voi e nel vostro comportamento autenticità e rettitudine a tutta prova.
0: Façam com que muitos possam reconhecer em vocês e no seu comportamento autenticidade e retidão à prova de tudo. são palavras que eu também gostaria de repetir a vocês hoje, renovando minhas felicitações, concluiu o Papa, concedendo a sua bênção aos presentes e seus familiares. O Papa Leão concluiu na tarde desta sexta-feira o seu intenso dia na região italiana da Campânia, sudoeste do país, reunindo-se com os representantes da sociedade civil na histórica e emblemática Praça do Plebiscito, a mais importante de Nápoles. Depois de ouvir alguns testemunhos, o pontífice tomou a palavra e dedicou o seu discurso aos desafios que a cidade enfrenta, inspirando-se na cena evangélica dos discípulos de Emaús.
2: Que o Vesúvio guarda dall'alto, voce in cui riecheggia l'antica bellezza di questa città, bagnata dal mare e baciata dal sole, e in cui trovano spazio, però anche ferite, povertà e paure.
0: Bagnata pelo mar e beijada pelo sol, com o Vesúvio que a olha do alto, Nápoles lida com feridas, pobrezas e medos em meio às suas antigas belezas. E hoje sente a necessidade de se questionar. O que conta realmente para não se deixar vencer pelo mal, pelo desencorajamento e resignação? Antes de responder a esta pergunta, Leão traçou um quadro atual da cidade que vive um dramático paradoxo. Ao notável aumento do número de turistas, não corresponde um dinamismo econômico capaz de envolver de fato toda a comunidade social. A cidade continua marcada por uma desigualdade social que já não separa mais o centro das periferias, mas se manifesta inclusive dentro de cada área, com periferias existenciais aninhadas até mesmo no coração do centro histórico. Em muitas zonas, percebe-se uma verdadeira geografia da desigualdade e da pobreza, alimentada por problemas há muito não resolvidos. O Papa citou a disparidade de renda, as escassas perspectivas de trabalho, a falta de estruturas e serviços adequados, a ação generalizada da criminalidade, o drama do desemprego e a evasão escolar. Diante dessas realidades, acrescentou o Santo Padre, a presença e a ação do Estado são mais necessárias do que nunca para proporcionar segurança e confiança aos cidadãos e reduzir o espaço da criminalidade organizada. Do outro lado, Leão XIV citou os inúmeros cidadãos e estruturas, heróis sociais que não cedem ao desânimo. Com eles está a Igreja, que contribui notavelmente para esse trabalho em rede.
2: Vorrei perciò lanciare un appello a tutti voi. Non si spezzi questa rete che vi unisce. Non si spenga questa luce che avete iniziato ad accendere nel buio.
0: Gostaria, portanto, disse o Papa, de fazer um apelo a todos vocês. Não deixem que essa rede que os une se rompa. Não deixem que essa luz que vocês começaram a acender na escuridão se apague. Não deixem que esse sonho que vocês estão realizando por uma Nápoles melhor e mais bonita perca sua cor.
2: Nápoles não deve restare uma simples cartolina para i visitatori, mas deve diventare um cantiere aperto.
0: Nápoles não deve permanecer um simples cartão postal para os visitantes, mas deve tornar-se um canteiro de obras aberto, onde se constrói uma paz concreta, visível na vida cotidiana das pessoas. Esta paz, prosseguiu o Papa, parte do coração do homem, atravessa as relações e cria raízes nos bairros e nas periferias, e se expande até abraçar toda a cidade e o mundo. A paz se constrói promovendo uma cultura alternativa à violência, por meio de gestos cotidianos, percursos educacionais e escolhas práticas de justiça. O pontífice citou a vocação da cidade à acolhida de quem sofre e as muitas obras de caridade empreendidas.
2: Fratelli e sorelle, Napoli ha bisogno di questo sussulto, di questa dirompente energia del bene, del coraggio evangelico che ci rende capaci di rinnovare ogni cosa.
0: Irmãos e irmãs, Nápoles precisa desse impulso, dessa energia transformadora do bem, da coragem evangélica que nos torna capazes de renovar tudo. Que seja um compromisso de todos. Assumam-no e levem-no adiante todos juntos. Façam-no especialmente com os jovens, que não são apenas destinatários, mas protagonistas da mudança. O Santo Padre se despediu agradecendo pela acolhida recebida, confiando todos os napolitanos à intercessão de Nossa Senhora e de São Genaro, padroeiro da cidade. Que o Senhor os mantenha sempre fiéis ao Evangelho e abençoe a cidade de Nápoles. E assim chegamos à conclusão do nosso espaço de hoje, agradecendo mais uma vez a sua presença. Voltamos amanhã, nesse mesmo horário, com mais informações direto do Vaticano para você. Um bom sábado e até lá!

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1: Amigas e amigos, as nossas melhores saudações. Esta é a Rádio Vaticano a transmitir mais uma edição do seu programa em língua portuguesa para os ouvintes que nos escutam no continente africano e pelo mundo fora. Em destaque neste sábado, dia 9 de maio de 2026, Santo Agostinho nos lembra que todos temos dons e talentos que o Senhor nos concedeu e que os devemos utilizar no serviço a Deus e ao próximo, disse o Papa aos peregrinos alemães da Fundação Edith Wagner Haberland. A bondade e o valor da vida são maiores do que a doença e os desafios que ela traz podem ser enfrentados juntos e transformados em oportunidades privilegiadas para dar e receber amor, disse o Papa aos membros da Associação Italiana de Esclerose Lateral Amiotrófica. O Simpósio das Conferências Episcopais da África em Madagascar, SECAM, condenou energicamente a recente onda de violência xenófoba contra os migrantes africanos na África do Sul, descrevendo os ataques como um grave atentado à dignidade humana, à solidariedade africana e aos valores partilhados do continente. As reflexões litúrgicas concluirão a nossa transmissão de hoje, com a apresentação de Filomeno Lopes e Bernardo Swat. Fique conosco e boa audição. Santo Agostinho nos lembra que todos temos dons e talentos que o Senhor nos concedeu e que os devemos utilizar no serviço a Deus e ao próximo, disse o Papa aos peregrinos alemães da Fundação Edith Wagner Haberland. Pormenores com o colega Silvone José.
2: Na série de audiências do Papa Leão XIV, na manhã deste sábado, o Santo Padre se encontrou com os peregrinos da Fundação Edith Haberland Wagner e da Cervejaria Augustina, em peregrinação a Roma. O Papa, na sua saudação aos presentes, expressou gratidão pela decisão de celebrarem, desta forma, o aniversário da sua eleição à sede Pedro, bem como pelo apoio recebido em oração ao seu ministério. Os peregrinos presentearam o Santo Padre com alguns produtos de sua cervejaria em Munique. Este gesto deu oportunidade a Leão de propor dois pontos para reflexão. O primeiro é a ligação que eles têm com a ordem agostiniana, que naturalmente teve um impacto muito significativo na vida do Papa Leão.
3: As I have already had occasion to say, Saint Augustine reminds us that we all have God-given gifts and talents.
2: Como já tive ocasião de dizer, destacou o Papa, Santo Agostinho nos lembra que todos nós temos dons e talentos concedidos por Deus e que nosso propósito, realização e alegria provém de oferecê-los de volta no serviço amoroso a Deus e ao próximo. Espero, portanto, que a peregrinação de vocês não apenas os fortaleça na fé, mas também os inspire a continuar servindo seus irmãos e irmãs, especialmente os mais necessitados. O segundo ponto citado pelo Santo Padre provém da carta encíclica Laudato Si, sobre o cuidado da casa comum, escrita pelo Papa Francisco, cujo primeiro aniversário de falecimento comemoramos recentemente.
3: In that important document, Pope Francis spoke eloquently about the God-given grandeur of the whole of creation.
2: Nesse importante documento, ele falou de forma eloquente sobre a grandeza concedida por Deus de toda a criação, que inclui tanto os animais quanto os alimentos e bebidas que nos sustentam. Ele enfatizou que cada elemento e criatura é um reflexo do amor infinito de Deus e que tudo é, por assim dizer, uma carícia de Deus. Essa visão, continuou o Papa, nos chama à grande responsabilidade não apenas de cuidar da criação, mas de garantir que seus recursos sejam sempre utilizados com sabedoria e com um olhar voltado para a justiça, que é um pré-requisito para a paz. Na conclusão de suas palavras, fez votos de que, ao retornarem para casa, continuem desempenhando seu papel na promoção de uma abordagem justa e eficaz para cuidar da criação, tanto profissional quanto pessoalmente, em prol do bem comum.
1: A bondade e o valor da vida são maiores do que a doença, e os desafios que ela traz podem ser enfrentados juntos e transformados em oportunidades privilegiadas para dar e receber amor. Palavras do Papa aos membros da Associação Italiana de Esclerose Lateral Amiotrófica, recebidos em audiência. Pormenores ainda com o colega Silvone José.
2: Na manhã deste sábado, o Papa Leão XIV recebeu no Vaticano os membros da Associação Italiana de Esclerose Lateral Amiotrófica, ELLA, formada pelas pessoas que vivem com a doença, familiares e cuidadores. Unidas, disse o Papa, por uma aliança terapêutica de forte proximidade e presença que encarna o próprio estilo de Jesus em relação àqueles que sofrem.
3: Il primo apporto di questo patto che voglio sottolineare è quello di chi è affetto da SLA e ogni giorno, con impegno, fede e coraggio, testimonia che la bontà e il valore della vita sono più grandi della malattia.
2: Leão iniziò il suo discorso destacando che la prima contribuzione di questo patto è da quelli che soffrono di ELLA e che todos os dias, com empenho, fé e coragem, testemunham que a bondade e o valor da vida são maiores que a doença e que, inclusive, os próprios desafios que a doença traz podem ser enfrentados juntos, transformando-os em ocasiões especiais e privilegiadas para dar e receber amor. Obrigado por isso, disse o Papa. Vocês, como profetas, ensinam a todos o verdadeiro valor da vida, e o nosso mundo tem tanta necessidade da sua mensagem. Recordando os compromissos da associação, pesquisa científica, formação, informação e assistência, Leão destacou também o outro aspecto do estilo de trabalho do grupo, ou seja, a proximidade. Com isso, estão presentes nas casas dos pacientes.
3: Por isso é importante. Perché la cura della salute, oltre che organizzazione e competenza, richiede presenza, anche fisica, per il bene della persona nelle sue diverse dimensioni.
2: Isso também é muito importante, pois o cuidado com a saúde, além de organização e competência, exige presença, inclusive física, para o bem da pessoa em suas diversas dimensões, biológica, psíquica e espiritual. A Igreja, disse o Papa, valoriza profundamente esse estar próximo, o de acompanhar as pessoas onde quer que estejam, para oferecer um acompanhamento que, além de assistencial, seja também espiritual. Disse também que, nas diversas situações da vida, ninguém deve jamais ser deixado sozinho. E o voluntariado, destacou, ao uni-los na gratuidade, realiza poderosamente este valor, colocando em circulação a solidariedade e o respeito, e respondendo com gestos de cuidado à cultura do descarte e da morte. Por fim, o Santo Padre recordou que Jesus, o Filho de Deus, feito homem, quis viver a paixão, a sua via sacra, como tempo de provação, de dor física e de sofrimento espiritual. Ele foi solidário conosco até o fim, mostrando-nos, porém, a sua cruz e ressurreição, que a dor e o sofrimento não podem deter o amor nem anular o poder de Deus. E o Papa concluiu:
3: per questo tutti noi, figli della sua Pasqua, siamo il popolo della speranza che non si arrende davanti alle difficoltà.
2: Todos nós, filhos da sua Páscoa, somos o povo da esperança que não se rende diante das dificuldades, mas unido e solidário, com a ajuda de Deus, continua a caminhar sem se render jamais.
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1: O Simpósio das Conferências Episcopais da África em Madagascar, SECAM, condenou energicamente a recente onda de violência xenófoba contra os migrantes africanos na África do Sul, descrevendo os ataques como um grave atentado à dignidade humana, à solidariedade africana e aos valores partilhados, do continente. Num comunicado de imprensa divulgado em Accra e citado pela agência CISA África, o presidente do SECAM e arcebispo de Kinshasa, na República Democrática do Congo, o cardeal Fridolin Ambongo, manifestou profunda preocupação com aquilo a que chamou atos de violência xenófoba contra nacionais de outros países africanos, alertando que os ataques ameaçam não só vidas individuais, mas também a consciência moral do continente. O Simpósio das Conferências Episcopais de África e Madagascar, órgão de comunhão, consulta e coordenação da Igreja Católica em África e nas ilhas adjacentes, está profundamente preocupado com os recentes acontecimentos na República da África do Sul, marcados por atos de violência xenófoba contra cidadãos de outros países africanos, afirmou o cardeal Ambongo na declaração. O cardeal manifestou ainda solidariedade com a Conferência Episcopal Católica da África Austral, pelo que descreveu como a sua postura profética na defesa dos migrantes e das vítimas de discriminação. Enquadrando a crise no âmbito do ensinamento da Igreja sobre a dignidade humana, o presidente do SECAM afirmou que a violência representa uma contradição direta da compreensão cristã da pessoa humana. O SECAM reitera energicamente que esta dignidade deve permanecer o critério primordial para toda a organização social e política pública, afirmou o purpurado. E alertou que os ataques contra estrangeiros minam tanto o ensinamento cristão como a visão da fraternidade em África. Qualquer violência contra estrangeiros constitui não apenas uma grave violação da pessoa humana, mas também uma negação dos fundamentos da fraternidade universal e da África que queremos, afirmou o cardeal Ambongo. E reconhecendo o soberano direito dos Estados de regular a migração, o SECAM apelou também aos migrantes para que respeitem as leis e os costumes dos países de acolhimento, invocando os ensinamentos do Catecismo da Igreja Católica. O também arcebispo de Kinshasa, cardeal Fridolin Ambongo, afirmou que a violência testemunhada na África do Sul representa uma traição aos princípios africanos fundamentais. Os atos de violência recentemente presenciados na África do Sul constituem uma grave violação dos princípios africanos e do direito continental. Eles minam os direitos fundamentais garantidos pela Carta Africana dos Direitos Humanos e dos Povos, nomeadamente o direito à vida, à dignidade, à segurança e à igualdade perante a lei. Contradizem também os valores essenciais do continente, como a solidariedade africana, o espírito de Ubuntu, eu sou porque nós somos, e os ideais do panafricanismo e do renascimento africano. O SECAM apelou ao governo da África do Sul para que tome medidas imediatas para proteger todas as pessoas que vivem dentro das suas fronteiras e para processar os responsáveis pelos ataques. O SECAM instou ainda a União Africana a ativar mecanismos continentais para prevenir ulterior violência xenófoba, para garantir a implementação eficaz dos instrumentos jurídicos africanos em matéria de direitos humanos e para encorajar o estabelecimento de mecanismos de prevenção e alerta precoce contra a violência xenófoba. Num apelo pastoral, o cardeal Ambongo exortou os africanos a rejeitarem o ódio e a redescobrirem a fraternidade, dizendo, seguindo o exemplo do bom samaritano, somos todos chamados a redescobrir uma ética de proximidade, onde o estrangeiro não é percebido como uma ameaça, mas reconhecido como um irmão ou irmã de quem somos os guardiães.

Evangelho de Nosso Senhor Jesus Cristo, segundo São João. Naquele tempo, disse Jesus aos seus discípulos: Se me amardes, guardareis os meus mandamentos. E eu pedirei ao Pai que vos dará outro Paráclito, para estar sempre convosco. Ele é o Espírito da Verdade, que o mundo não pode receber, porque não o vê nem o conhece, mas que vós conheceis, porque habita convosco e está em vós. Não vos deixarei órfãos, voltarei para junto de vós. Daqui a pouco o mundo já não me verá, mas vós ver-me-eis, porque eu vivo e vós vivereis. Nesse dia reconhecereis que eu estou no Pai e que vós estás em mim e eu em vós. Se alguém aceita os meus mandamentos e os cumpre, esse realmente me ama, e quem me ama será amado por meu Pai, e eu amá-lo-ei e manifestar-me-ei a ele. Palavra da Salvação.

O nosso Evangelho, neste sexto domingo da Páscoa, ano A, é tirado do capítulo 14 de São João, versículos 15 a 21, em que ouvimos as palavras do Senhor aos discípulos: Eu pedirei ao Pai, e Ele vos dará outro Paráclito. O comentário ao Evangelho e à liturgia do dia é, mais uma vez, da autoria do missionário comboniano Padre Manuel João Pereira Correia. A ele, o nosso muito obrigado e promessa de comunhão fraterna na oração. Resta-nos duas semanas do tempo pascal. No próximo domingo, celebraremos a Ascensão do Senhor e no domingo seguinte, Pentecostes. A Palavra de Deus convida-nos a dirigir o nosso olhar para estes acontecimentos. Hoje, Jesus promete-nos o dom do Espírito. Eu pedirei ao Pai, e Ele vos dará outro Paráclito, para que permaneça convosco para sempre, o Espírito da Verdade. Jesus fala 5 vezes do envio do Espírito nestes seus discursos de despedida. 4 vezes apresenta-o como o Paráclito, um termo grego muito rico, que indica alguém chamado a estar ao nosso lado para nos ajudar, um consolador, um advogado defensor. 3 vezes caracteriza-o como Espírito da Verdade. Jesus liga o dom do Espírito Santo ao amor. Se me amais, o amor é o ninho do Espírito. O apóstolo Paulo afirma: o fruto do Espírito é amor, alegria, paz, magnanimidade, benevolência, bondade, fidelidade, mansidão, domínio de si, como vemos na carta aos Gálatas, capítulo 5, versículo 22. Todas características ligadas ao amor. O trecho evangélico de hoje põe em destaque o amor 5 vezes, mas, surpreendentemente, aqui Jesus fala do amor para com a sua pessoa. O amor que no Antigo Testamento era reservado a Deus, como lemos no capítulo 6 do livro do Deuteronômio, versículos 4 a 9, Jesus agora o reclama para si. O Evangelho de João conclui-se com uma tríplice profissão de amor, em que Pedro representa cada um e cada um de nós. Simão, filho de João, tu me amas? Como lemos no capítulo 21 de João, versículo 17. Que honra Deus nos faz ao pedir a nossa amizade. Deus tem um coração apaixonado. Jesus afirma que o amor por ele se manifesta na observância dos seus mandamentos. Se me amais, guardareis os meus mandamentos. Por que fala de mandamentos, no plural? Podemos pensar que se refere em geral aos seus ensinamentos a serem guardados, mas sobretudo às duas dimensões inseparáveis do amor: amar a Deus e aos irmãos. O amor é o motor da vida. Dizia Santo Agostinho: esteja em ti a raiz do amor, pois desta raiz não pode proceder senão o bem. Ama e faz o que quiseres. E o apóstolo São Paulo dirá: o amor de Cristo nos impele. Segunda carta aos Coríntios, capítulo 5, versículo 14. Chama a atenção a insistência de Jesus na profunda comunhão criada por este amor, uma verdadeira inabitação recíproca. Naquele dia, sabereis que eu estou em meu Pai, vós em mim e eu em vós. Mesmo que encontremos outras expressões, convosco, junto de vós, a privilegiada é em vós, em mim, no Pai. Esta preposição em aparece cerca de 25 vezes nos capítulos 14 e 15, evocando profunda intimidade, imanência, inabitação recíproca. O nosso coração foi feito para ser habitado, mais ainda, fecundado. Em cada crente renova-se algo do mistério de Maria,
que se encontrou grávida por obra do Espírito Santo, como lemos em Mateus capítulo 1, versículo 18. Orígenes de Alexandria, um dos maiores teólogos dos primeiros séculos e pai da exegese bíblica cristã, que viveu do ano 185 ao ano 253, oferece-nos uma das imagens mais eficazes da vida cristã. O cristão, enquanto está neste corpo, é semelhante a uma mulher grávida. Traz dentro de si o Verbo de Deus. Assim como a mulher grávida traz o filho no ventre, mas ainda não o vê face a face, assim o cristão traz Cristo dentro de si mediante a graça, mas ainda caminha pela fé, não pela visão. Como diz São Paulo na segunda carta aos Coríntios, capítulo 5, versículo 7. Tribulações, dificuldades e a própria morte constituem as dores do parto. O cristão vive no mundo, entre os homens, como uma mulher grávida de vida nova. E não é necessário que a mulher grávida faça proclamações. É evidente para todos que há nela uma vida nova. Assim como para a mulher grávida, a espera é o período mais vivo, mais feliz, mais criativo, também para nós, vivos, criativos, felizes. Assim como a grávida é uma e duas ao mesmo tempo, vive uma vida feita de duas vidas, assim o cristão é um e dois, comenta o padre Hermes Ronck. Talvez não tenhamos interiorizado suficientemente esta realidade surpreendente e maravilhosa. Somos morada de Deus, habitados por Deus, portadores e portadoras de uma vida nova, gerada em nós pelo Espírito Santo. Muitas vezes pensamos em Deus conosco, ao nosso lado, ou às vezes distante ou ausente, e esquecemos-nos de que Ele está em nós. Os místicos, pelo contrário, compreenderam muito bem isso. Trago o exemplo de um místico francês do século XVII, Lourenço da Ressurreição, Laurent de la Résurrection, irmão leigo no mosteiro dos Carmelitas Descalços em Paris. A espiritualidade vivida e ensinada por ele era muito simples: cultivar o sentido da presença de Deus através do exercício contínuo desta divina presença, a cada instante e em todas as circunstâncias, trabalhando primeiro como cozinheiro e depois como sapateiro num grande convento, com mais de uma centena de frades. No tumulto da minha cozinha, onde às vezes várias pessoas me falam ao mesmo tempo de coisas diferentes, possuo Deus tão tranquilamente como se estivesse de joelhos diante do Santíssimo Sacramento. Não é necessário ter grandes coisas a fazer. Eu viro a minha omelete na frigideira, por amor de Deus, e quando a termino, se não me resta mais nada, inclino-me até ao chão e adoro o meu Deus, que me concedeu a graça de fazê-la. Depois disso, levanto-me mais feliz do que um rei. Apesar de mancar por causa de uma ferida de guerra, Frei Lourenço, rude por natureza e delicado pela graça, segundo Fenelon, era pontual e preciso nas suas tarefas, sem dar sinais de impaciência ou pressa. Mas, se às vezes me ausento um pouco demais desta presença divina, Deus logo se faz sentir na minha alma, com movimentos interiores tão fascinantes e tão deliciosos que me envergonho de falar deles. Vira também tu a omelete cotidiana da tua vida. Nem sempre será perfeita, mas poderá estar sempre temperada com amor. Bom domingo e bom início da semana para todas e todos. Yeah.

E assim concluímos, amigas e amigos, a nossa transmissão, que esperamos tenha sido do vosso inteiro agrado. De todos se despedem Filomeno Lopes, Bernardo Suate e os demais colegas da redação portuguesa da Rádio Vaticano. Votos de paz e bem e um ótimo fim de semana para todas e todos.

Louvado seja nosso Senhor Jesus Cristo. 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De todo o Brasil e do continente africano, estamos juntos com o noticiário da Rádio Vaticano, Vatican News em língua portuguesa, neste sábado 9 de maio, trazendo as últimas notícias do Papa, da Igreja e do mundo. Nos estúdios Silvonei José, com a assessoria técnica de Bruno Arte. Uma saudação a você no Brasil e nos países de língua portuguesa. A minha alma engrandece o Senhor e meu espírito se alegra em Deus, meu Salvador, porque olhou para a humildade de sua serva. Todas as gerações de agora em diante me chamarão feliz. Lucas 1, 47 e 48. E vamos aos destaques do programa de hoje. As atividades do Papa neste sábado. Leão XIV recebeu no Vaticano os dirigentes e jogadores do time de futebol da Internacional de Milão, que venceu o campeonato italiano deste ano. Ainda na série de audiências, o Papa se encontrou com os peregrinos da Fundação Edith Haberland Wagner e da cervejaria Augustiner, em peregrinação a Roma. Recebeu uma delegação de representantes das comunidades muçulmanas do Senegal. Recebeu ainda membros do Conselho da Administração da Fundação João Paulo II para o Sahel. E ainda o Papa recebeu membros da Associação Italiana de Esclerose Lateral Amiotrófica. E vamos ver a conclusão da visita do Papa ontem a Nápoles. Na manhã deste sábado, o Papa Leão recebeu uma delegação de representantes das comunidades muçulmanas do Senegal. Ao iniciar seu discurso, observou que o Senegal é chamado o país da teranga, uma expressão que representa hospitalidade, respeito e solidariedade, sendo considerada um pilar da cultura senegalesa. Terra de laços familiares vivos, de convivialidade e de coexistência pacífica entre cristãos, muçulmanos e fiéis de outras tradições, destacou. Esta realidade, continuou o Papa, constitui um fundamento de um diálogo entre povos diversos por sua pertença religiosa e sua origem étnica. Esse tesouro de fraternidade, que deve ser guardado com cuidado, é um bem precioso, não só para a nação de vocês, mas também para toda a humanidade. Em seguida, o Papa recordou que, infelizmente, o contexto africano atual, com conflitos armados, que geram graves carências humanitárias e profundas desigualdades que todos os dias colocam à prova populações inteiras, sem esquecer o preocupante aumento do extremismo violento. E que, nesse contexto, os valores incorporados pelo espírito da teranga e o diálogo interreligioso são um instrumento precioso para aliviar as tensões e construir uma paz duradoura. Prosseguindo seu pensamento, afirmou ainda que, ao favorecer o diálogo interreligioso e ao envolver os líderes religiosos nas iniciativas de mediação e reconciliação, a política e a diplomacia podem valer-se de formas morais, capazes de apaziguar as tensões, prevenir as radicalizações e promover uma cultura de estima e respeito mútuo. Concluindo esse ponto, disse: hoje o mundo precisa de uma diplomacia e de um diálogo religioso fundamentados na paz, na justiça e na verdade. Cristãos e muçulmanos, continuou,

0: Papa, acreditamos juntos que cada ser humano é moldado pelas mãos de Deus e, portanto, revestido de uma dignidade que nenhuma lei, nem qualquer poder humano tem o direito de confiscar. As nações do mundo assim o proclamaram. Todos os seres humanos nascem livres e iguais em dignidade e direitos. É sobre esse fundamento de fraternidade na origem da humanidade e na fé que assumimos juntos a nossa responsabilidade comum. Condenar toda forma de discriminação e de perseguição fundada na raça, na religião ou na origem. Rejeitar qualquer instrumentalização do nome de Deus para fins militares, econômicos ou políticos. Levantar a nossa voz em favor de toda minoria que sofre. Concluindo o seu discurso, o Santo Padre disse: rezo para que Deus, o Onipotente, faça renascer o desejo de nos compreendermos melhor reciprocamente, de ouvirmos uns aos outros e de vivermos juntos no respeito e na fraternidade. Desejando ainda a todos que Deus dê a coragem de percorrer o caminho do diálogo, de responder aos conflitos com gestos de fraternidade e de abrir o vosso coração aos outros, sem temer as diferenças. Na manhã deste sábado, o Papa Leão XIV recebeu no Vaticano os membros do Conselho de Administração da Fundação João Paulo II para o Sahel. Fundada em 1984, a instituição vaticana é focada no desenvolvimento humano integral e dedicada ao combate à desertificação, seca e pobreza em 9 países da região subsaariana na África. O Papa Leão iniciou seu discurso agradecendo aos presentes a recente revitalização da missão da Fundação, ocorrida em fevereiro de 2026 em Dakar, com novos estatutos e a eleição do novo presidente e membros do Conselho de Administração. Após 40 anos de caminhada, disse o Papa, a Fundação chegou a uma reviravolta caracterizada também por desafios externos ligados às crises econômicas multidimensionais em nível internacional. É nesse contexto que a revitalização da sua missão, em conformidade com as normas vigentes da Santa Sé, tornou-se indispensável. O Papa destacou em seguida a missão espiritual da Fundação. Através do seu objetivo principal, contribui para a obra de Deus, para a proteção da casa comum e destaca a vossa responsabilidade social, destacou o Papa. Socorrer as vítimas de uma calamidade natural ou as pessoas vulneráveis é, de fato, uma questão de justiça, antes mesmo de ser de caridade. Com relação à questão da natureza jurídica, advertiu os presentes: louvo a vossa decisão unânime de manter a Fundação João Paulo II para o Sahel como uma fundação pontifícia, segundo o espírito do seu santo fundador e à luz dos seus novos estatutos. Depois, o Santo Padre convidou os membros da Fundação, enquanto pessoa jurídica instrumental do Dicastério para o Serviço do Desenvolvimento Humano Integral, para que, no respeito da subsidiariedade, colaborem na sinodalidade com este dicastério e com as demais instituições da Santa Sé para a promoção da inalienável dignidade humana das populações do Sahel, através de projetos de desenvolvimento humano integral. Concluindo, disse aos presentes: estou certo de que este novo percurso da Fundação os colocará diante de uma realidade repleta de desafios. Como dizia o Papa Francisco, esses desafios são enormes, mas juntos seguiremos adiante em espírito sinodal, com compromisso renovado e sem perder a esperança. Música. Na manhã deste sábado, o Papa Leão XIV recebeu no Vaticano os membros da Associação Italiana de Esclerose Lateral Amiotrófica, ELLA, formada pelas pessoas que vivem com a doença, familiares e cuidadores. Unidas, disse o Papa, por uma aliança terapêutica de forte proximidade e presença que encarna o próprio estilo de Jesus em relação àqueles que sofrem.
1: O primo apporto di questo patto che voglio sottolineare è quello di chi è affetto da SLA e ogni giorno con impegno, fede e coraggio testimonia che la bontà e il valore della vita sono più grandi della malattia.
0: Leão iniziò seu discorso destacando che a primeira contribuição deste pacto é daqueles que sofrem de ELLA e que, todos os dias, com empenho, fé e coragem, testemunham que a bondade e o valor da vida são maiores que a doença e que, inclusive, os próprios desafios que a doença traz podem ser enfrentados juntos, transformando-os em ocasiões especiais e privilegiadas para dar e receber amor. Obrigado por isso, disse o Papa. Vocês, como profetas, ensinam a todos o verdadeiro valor da vida, e o nosso mundo tem tanta necessidade da sua mensagem. Recordando os compromissos da associação, pesquisa científica, formação, informação e assistência, sensibilização nas comunidades, Leão destacou também o outro aspecto do estilo de trabalho do grupo, ou seja, a proximidade. Com isso, estão presentes nas casas dos pacientes.
1: Pure questo è importante, perché la cura della salute, oltre che organizzazione e competenza, richiede presenza anche fisica per il bene della persona nelle sue diverse dimensioni.
0: Isso também é muito importante, pois o cuidado com a saúde, além de organização e competência, exige presença, inclusive física, para o bem da pessoa em suas diversas dimensões, biológica, psíquica e espiritual. A Igreja, disse o Papa, valoriza profundamente esse estar próximo, o de acompanhar as pessoas onde quer que estejam, para oferecer um acompanhamento que, além de assistencial, seja também espiritual. Disse também que, nas diversas situações da vida, ninguém deve jamais ser deixado sozinho. E o voluntariado, destacou, ao uni-los na gratuidade, realiza poderosamente este valor, colocando em circulação a solidariedade e o respeito, e respondendo com gestos de cuidado à cultura do descarte e da morte. Por fim, o Santo Padre recordou que Jesus, o Filho de Deus, feito homem, quis viver a paixão, a sua via sacra como tempo de provação, de dor física e de sofrimento espiritual. Ele foi solidário conosco até o fim, mostrando-nos, porém, a sua cruz e ressurreição, que a dor e o sofrimento não podem deter o amor, nem anular o poder de Deus. E o Papa concluiu:
1: per questo, tutti noi, figli della sua Pasqua, siamo il popolo della speranza, che non si arrende davanti alle difficoltà, ma unito e solidale, con l'aiuto di Dio, continua a camminare senza arrendersi mai.
0: Todos nós, filhos da sua Páscoa, somos o povo da esperança que não se rende diante das dificuldades, mas unido e solidário, com a ajuda de Deus, continua a caminhar sem se render jamais. Ainda na série de audiências do Papa Leão XIV, na manhã deste sábado, o Santo Padre se encontrou com os peregrinos da Fundação Edith Haberland Wagner e da cervejaria Augustiner, em peregrinação a Roma. O Papa, na sua saudação aos presentes, expressou gratidão pela decisão de celebrarem, desta forma, o aniversário da sua eleição à sede Pedro, bem como pelo apoio recebido em oração ao seu ministério. Os peregrinos presentearam o Santo Padre com alguns produtos de sua cervejaria em Munique. Este gesto deu oportunidade a Leão de propor dois pontos para reflexão. O primeiro é a ligação que eles têm com a ordem agostiniana, que naturalmente teve um impacto muito significativo na vida do Papa Leão.
1: As I have already had occasion to say, St. Augustine reminds us that we all have God-given gifts and talents.
0: Como já tive ocasião de dizer, destacou o Papa, Santo Agostinho nos lembra que todos nós temos dons e talentos concedidos por Deus, e que nosso propósito, realização e alegria provém de oferecê-los de volta no serviço amoroso a Deus e ao próximo. Espero, portanto, que a peregrinação de vocês não apenas os fortaleça na fé, mas também os inspire a continuar servindo seus irmãos e irmãs, especialmente os mais necessitados. O segundo ponto citado pelo Santo Padre provém da carta encíclica Laudato Si, sobre o cuidado da casa comum, escrita pelo Papa Francisco, cujo primeiro aniversário de falecimento comemoramos recentemente.
1: In that important document, Pope Francis spoke eloquently about the God-given grandeur of the whole of creation, which includes both animals as well as the food and drink that sustain us.
0: Nesse importante documento, ele falou de forma eloquente sobre a grandeza concedida por Deus de toda a criação, que inclui tanto os animais quanto os alimentos e bebidas que nos sustentam. Ele enfatizou que cada elemento e criatura é um reflexo do amor infinito de Deus e que tudo é, por assim dizer, uma carícia de Deus. Essa visão, continuou o Papa, nos chama à grande responsabilidade não apenas de cuidar da criação, mas de garantir que seus recursos sejam sempre utilizados com sabedoria e com um olhar voltado para a justiça, que é um pré-requisito para a paz. Na conclusão de suas palavras, fez votos de que, ao retornarem para casa, continuem desempenhando seu papel na promoção de uma abordagem justa e eficaz para cuidar da criação, tanto profissional quanto pessoalmente, em prol do bem comum. O Papa Leão XIV recebeu na manhã deste sábado no Vaticano os dirigentes e jogadores do time de futebol da Internacional de Milão, que venceu o Campeonato Italiano 2026 e que na noite deste sábado joga em Roma contra a Lazio. No início da saudação ao time de futebol, o Papa deu os parabéns a toda a equipe, aos dirigentes, aos técnicos e aos muitos torcedores e apoiadores pela conquista alcançada. Este é certamente para vocês um momento de grande alegria do qual estou feliz por poder participar, acrescentou o Papa. É uma meta alcançada graças a muito empenho, destacou, trabalho em equipe, disciplina e perseverança que vocês souberam manter tanto nos momentos emocionantes quanto nos difíceis, sem desanimar nem desistir. Ao mesmo tempo em que o Papa se felicitou com os presentes, convidou-os a refletir sobre a experiência vivida, para que sejam portadores, neste momento de sucesso, de uma mensagem útil, especialmente para o crescimento dos jovens.
1: Molti di loro, in questi giorni, guardano a voi come ai loro eroi, come a modelli da imitare. E questo vi investe di una responsabilità che va oltre la prestazione.
0: Muitos deles, nesses dias, olham para vocês como seus heróis, como modelos a serem imitados. E isso lhes confere uma responsabilidade que vai além do desempenho e que exige que vocês, como esportistas, sejam testemunhas de valores. Leão XIV recordou então que São João Paulo II, há cerca de 35 anos, falou sobre isso durante um encontro realizado justamente com alguns representantes da Internacional de Milão. Depois de ter lembrado o papel significativo da sociedade na história do futebol italiano, acrescentou, dirigindo-se aos jogadores e dirigentes, disse:
1: fate sì che molti possano riconoscere in voi e nel vostro comportamento autenticità e rettitudine a tutta prova.
0: Façam com que muitos possam reconhecer em vocês e no seu comportamento autenticidade e retidão à prova de tudo. São palavras que eu também gostaria de repetir a vocês hoje, renovando minhas felicitações, concluiu o Papa, concedendo a sua bênção aos presentes e seus familiares. O Papa Leão concluiu na tarde desta sexta-feira o seu intenso dia na região italiana da Campânia, sudoeste do país, reunindo-se com os representantes da sociedade civil na histórica e emblemática Praça do Plebiscito, a mais importante de Nápoles. Depois de ouvir alguns testemunhos, o pontífice tomou a palavra e dedicou o seu discurso aos desafios que a cidade enfrenta, inspirando-se na cena evangélica dos discípulos de Emaús.
2: Que o Vesúvio guarda dall'alto, voce in cui riecheggia l'antica bellezza di questa città, bagnata dal mare e baciata dal sole, e in cui trovano spazio, però anche ferite, povertà e paure.
0: Bagnata pelo mar e beijada pelo sol, com o Vesúvio que a olha do alto, Nápoles lida com feridas, pobrezas e medos em meio às suas antigas belezas. E hoje sente a necessidade de se questionar. O que conta realmente para não se deixar vencer pelo mal, pelo desencorajamento e resignação? Antes de responder a esta pergunta, Leão traçou um quadro atual da cidade que vive um dramático paradoxo. Ao notável aumento do número de turistas, não corresponde um dinamismo econômico capaz de envolver de fato toda a comunidade social. A cidade continua marcada por uma desigualdade social que já não separa mais o centro das periferias, mas se manifesta inclusive dentro de cada área, com periferias existenciais aninhadas até mesmo no coração do centro histórico. Em muitas zonas, percebe-se uma verdadeira geografia da desigualdade e da pobreza, alimentada por problemas há muito não resolvidos. O Papa citou a disparidade de renda, as escassas perspectivas de trabalho, a falta de estruturas e serviços adequados, a ação generalizada da criminalidade, o drama do desemprego e a evasão escolar. Diante dessas realidades, acrescentou o Santo Padre, a presença e a ação do Estado são mais necessárias do que nunca para proporcionar segurança e confiança aos cidadãos e reduzir o espaço da criminalidade organizada. Do outro lado, Leão XIV citou os inúmeros cidadãos e estruturas, heróis sociais que não cedem ao desânimo. Com eles está a Igreja, que contribui notavelmente para esse trabalho em rede.
2: Vorrei perciò lanciare un appello a tutti voi. Non si spezzi questa rete che vi unisce. Non si spenga questa luce che avete iniziato ad accendere nel buio.
0: Gostaria, portanto, disse o Papa, di fare un appello a todos vocês. Non deixem che essa rede che os une se rompa. Não deixem que essa luz que vocês começaram a acender na escuridão se apague. Não deixem que esse sonho que vocês estão realizando por uma Nápoles melhor e mais bonita perca sua cor.
2: Nápoles não deve restare uma simples cartolina para i visitatori, mas deve diventare um cantiere aperto.
0: Nápoles não deve permanecer um simples cartão postal para os visitantes, mas deve tornar-se um canteiro de obras aberto, onde se constrói uma paz concreta, visível na vida cotidiana das pessoas. Esta paz, prosseguiu o Papa, parte do coração do homem, atravessa as relações e cria raízes nos bairros e nas periferias, e se expande até abraçar toda a cidade e o mundo. A paz se constrói promovendo uma cultura alternativa à violência, por meio de gestos cotidianos, percursos educacionais e escolhas práticas de justiça. O pontífice citou a vocação da cidade à acolhida de quem sofre e as muitas obras de caridade empreendidas.
2: Fratelli e sorelle, Napoli ha bisogno di questo sussulto, di questa dirompente energia del bene, del coraggio evangelico che ci rende capaci di rinnovare ogni cosa.
0: Irmãos e irmãs, Nápoles precisa desse impulso, dessa energia transformadora do bem, da coragem evangélica que nos torna capazes de renovar tudo. Que seja um compromisso de todos. Assumam-no e levem-no adiante todos juntos. Façam-no especialmente com os jovens, que não são apenas destinatários, mas protagonistas da mudança. O Santo Padre se despediu agradecendo pela acolhida recebida, confiando todos os napolitanos à intercessão de Nossa Senhora e de São Genaro, padroeiro da cidade. Que o Senhor os mantenha sempre fiéis ao Evangelho e abençoe a cidade de Nápoles. E assim chegamos à conclusão do nosso espaço de hoje, agradecendo mais uma vez a sua presença. Voltamos amanhã, nesse mesmo horário, com mais informações direto do Vaticano para você. Um bom sábado e até lá!

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1: Amigas e amigos, as nossas melhores saudações. Esta é a Rádio Vaticano a transmitir mais uma edição do seu programa em língua portuguesa para os ouvintes que nos escutam no continente africano e pelo mundo fora. Em destaque neste sábado, dia 9 de maio de 2026, Santo Agostinho nos lembra que todos temos dons e talentos que o Senhor nos concedeu e que os devemos utilizar no serviço a Deus e ao próximo, disse o Papa aos peregrinos alemães da Fundação Edith Wagner Haberland. A bondade e o valor da vida são maiores do que a doença e os desafios que ela traz podem ser enfrentados juntos e transformados em oportunidades privilegiadas para dar e receber amor, disse o Papa aos membros da Associação Italiana de Esclerose Lateral Amiotrófica. O Simpósio das Conferências Episcopais da África em Madagascar, SECAM, condenou energicamente a recente onda de violência xenófoba contra os migrantes africanos na África do Sul, descrevendo os ataques como um grave atentado à dignidade humana, à solidariedade africana e aos valores partilhados do continente. As reflexões litúrgicas concluirão a nossa transmissão de hoje, com a apresentação de Filomeno Lopes e Bernardo Swat. Fique conosco e boa audição. Santo Agostinho nos lembra que todos temos dons e talentos que o Senhor nos concedeu e que os devemos utilizar no serviço a Deus e ao próximo, disse o Papa aos peregrinos alemães da Fundação Edith Wagner Haberland. Pormenores com o colega Silvone José.
2: Na série de audiências do Papa Leão XIV, na manhã deste sábado, o Santo Padre se encontrou com os peregrinos da Fundação Edith Haberland Wagner e da cervejaria Augustiner, em peregrinação a Roma. O Papa, na sua saudação aos presentes, expressou gratidão pela decisão de celebrarem, desta forma, o aniversário da sua eleição à sede Pedro, bem como pelo apoio recebido em oração ao seu ministério. Os peregrinos presentearam o Santo Padre com alguns produtos de sua cervejaria em Munique. Este gesto deu oportunidade a Leão de propor dois pontos para a reflexão. O primeiro é a ligação que eles têm com a ordem agostiniana, que naturalmente teve um impacto muito significativo na vida do Papa Leão.
3: As I have already had occasion to say, Saint Augustine reminds us that we all have God-given gifts and talents.
2: Como já tive ocasião de dizer, destacou o Papa, Santo Agostinho nos lembra que todos nós temos dons e talentos concedidos por Deus e que nosso propósito, realização e alegria provém de oferecê-los de volta no serviço amoroso a Deus e ao próximo. Espero, portanto, que a peregrinação de vocês não apenas os fortaleça na fé, mas também os inspire a continuar servindo seus irmãos e irmãs, especialmente os mais necessitados. O segundo ponto citado pelo Santo Padre provém da carta encíclica Laudato Si, sobre o cuidado da casa comum, escrita pelo Papa Francisco, cujo primeiro aniversário de falecimento comemoramos recentemente.
3: In that important document, Pope Francis spoke eloquently about the God-given grandeur of the whole of creation.
2: Nesse importante documento, ele falou de forma eloquente sobre a grandeza concedida por Deus de toda a criação, que inclui tanto os animais quanto os alimentos e bebidas que nos sustentam. Ele enfatizou que cada elemento e criatura é um reflexo do amor infinito de Deus e que tudo é, por assim dizer, uma carícia de Deus. Essa visão, continuou o Papa, nos chama à grande responsabilidade não apenas de cuidar da criação, mas de garantir que seus recursos sejam sempre utilizados com sabedoria e com um olhar voltado para a justiça, que é um pré-requisito para a paz. Na conclusão de suas palavras, fez votos de que, ao retornarem para casa, continuem desempenhando seu papel na promoção de uma abordagem justa e eficaz para cuidar da criação, tanto profissional quanto pessoalmente, em prol do bem comum.
1: A bondade e o valor da vida são maiores do que a doença, e os desafios que ela traz podem ser enfrentados juntos e transformados em oportunidades privilegiadas para dar e receber amor. Palavras do Papa aos membros da Associação Italiana de Esclerose Lateral Amiotrófica, recebidos em audiência. Pormenores ainda com o colega Silvone José.
2: Na manhã deste sábado, o Papa Leão XIV recebeu no Vaticano os membros da Associação Italiana de Esclerose Lateral Amiotrófica, ELLA, formada pelas pessoas que vivem com a doença, familiares e cuidadores. Unidas, disse o Papa, por uma aliança terapêutica de forte proximidade e presença que encarna o próprio estilo de Jesus em relação àqueles que sofrem.
3: Il primo apporto di questo patto che voglio sottolineare è quello di chi è affetto da SLA e ogni giorno con impegno, fede e coraggio testimonia che la bontà e il valore della vita sono più grandi della malattia.
2: Leão iniziò il suo discorso destacando che la prima contribuzione deste pacto è daqueles che sofrem di ELLA e che todos os dias, com empenho, fé e coragem, testemunham que a bondade e o valor da vida são maiores que a doença e que, inclusive, os próprios desafios que a doença traz podem ser enfrentados juntos, transformando-os em ocasiões especiais e privilegiadas para dar e receber amor. Obrigado por isso, disse o Papa. Vocês, como profetas, ensinam a todos o verdadeiro valor da vida, e o nosso mundo tem tanta necessidade da sua mensagem. Recordando os compromissos da associação, pesquisa científica, formação, informação e assistência, Leão destacou também o outro aspecto do estilo de trabalho do grupo, ou seja, a proximidade. Com isso, estão presentes nas casas dos pacientes.
3: Por isso é importante. Perché la cura della salute, oltre che organizzazione e competenza, richiede presenza, anche fisica, per il bene della persona nelle sue diverse dimensioni.
2: Isso também é muito importante, pois o cuidado com a saúde, além de organização e competência, exige presença, inclusive física, para o bem da pessoa em suas diversas dimensões, biológica, psíquica e espiritual. A Igreja, disse o Papa, valoriza profundamente esse estar próximo, o de acompanhar as pessoas onde quer que estejam, para oferecer um acompanhamento que, além de assistencial, seja também espiritual. Disse também que, nas diversas situações da vida, ninguém deve jamais ser deixado sozinho. E o voluntariado, destacou, ao uni-los na gratuidade, realiza poderosamente este valor, colocando em circulação a solidariedade e o respeito, e respondendo com gestos de cuidado à cultura do descarte e da morte. Por fim, o Santo Padre recordou que Jesus, o Filho de Deus, feito homem, quis viver a paixão, a sua via sacra, como tempo de provação, de dor física e de sofrimento espiritual. Ele foi solidário conosco até o fim, mostrando-nos, porém, a sua cruz e ressurreição, que a dor e o sofrimento não podem deter o amor nem anular o poder de Deus. E o Papa concluiu.
3: Per questo, tutti noi, figli della sua Pasqua, siamo il popolo della speranza, che non si arrende davanti alle difficoltà.
2: Todos nós, filhos da sua Páscoa, somos o povo da esperança que não se rende diante das dificuldades, mas unido e solidário, com a ajuda de Deus, continua a caminhar sem se render jamais.
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1: O Simpósio das Conferências Episcopais da África em Madagascar, SECAM, condenou energicamente a recente onda de violência xenófoba contra os migrantes africanos na África do Sul, descrevendo os ataques como um grave atentado à dignidade humana, à solidariedade africana e aos valores partilhados, do continente. Num comunicado de imprensa divulgado em Accra e citado pela agência CISA África, o presidente do SECAM e arcebispo de Kinshasa, na República Democrática do Congo, o cardeal Fridolin Ambongo, manifestou profunda preocupação com aquilo a que chamou atos de violência xenófoba contra nacionais de outros países africanos, alertando que os ataques ameaçam não só vidas individuais, mas também a consciência moral do continente. O Simpósio das Conferências Episcopais de África e Madagascar, órgão de comunhão, consulta e coordenação da Igreja Católica em África e nas ilhas adjacentes, está profundamente preocupado com os recentes acontecimentos na República da África do Sul, marcados por atos de violência xenófoba contra cidadãos de outros países africanos, afirmou o cardeal Ambongo na declaração. O cardeal manifestou ainda solidariedade com a Conferência Episcopal Católica da África Austral, pelo que descreveu como a sua postura profética na defesa dos migrantes e das vítimas de discriminação. Enquadrando a crise no âmbito do ensinamento da Igreja sobre a dignidade humana, o presidente do SECAM afirmou que a violência representa uma contradição direta da compreensão cristã da pessoa humana. O SECAM reitera energicamente que esta dignidade deve permanecer o critério primordial para toda a organização social e política pública, afirmou o purpurado. E alertou que os ataques contra estrangeiros minam tanto o ensinamento cristão como a visão da fraternidade em África. Qualquer violência contra estrangeiros constitui não apenas uma grave violação da pessoa humana, mas também uma negação dos fundamentos da fraternidade universal e da África que queremos, afirmou o cardeal Ambongo. E reconhecendo o soberano direito dos Estados de regular a migração, o SECAM apelou também aos migrantes para que respeitem as leis e os costumes dos países de acolhimento, invocando os ensinamentos do Catecismo da Igreja Católica. O também arcebispo de Kinshasa, cardeal Fridolin Ambongo, afirmou que a violência testemunhada na África do Sul representa uma traição aos princípios africanos fundamentais. Os atos de violência recentemente presenciados na África do Sul constituem uma grave violação dos princípios africanos e do direito continental. Eles minam os direitos fundamentais garantidos pela Carta Africana dos Direitos Humanos e dos Povos, nomeadamente o direito à vida, à dignidade, à segurança e à igualdade perante a lei. Contradizem também os valores essenciais do continente, como a solidariedade africana, o espírito de Ubuntu, eu sou porque nós somos, e os ideais do panafricanismo e do renascimento africano. O SECAM apelou ao governo da África do Sul para que tome medidas imediatas para proteger todas as pessoas que vivem dentro das suas fronteiras e para processar os responsáveis pelos ataques. O SECAM instou ainda a União Africana a ativar mecanismos continentais para prevenir ulterior violência xenófoba, para garantir a implementação eficaz dos instrumentos jurídicos africanos em matéria de direitos humanos e para encorajar o estabelecimento de mecanismos de prevenção e alerta precoce contra a violência xenófoba. Num apelo pastoral, o cardeal Ambongo exortou os africanos a rejeitarem o ódio e a redescobrirem a fraternidade, dizendo, seguindo o exemplo do bom samaritano, somos todos chamados a redescobrir uma ética de proximidade, onde o estrangeiro não é percebido como uma ameaça, mas reconhecido como um irmão ou irmã de quem somos os guardiães.

Evangelho de Nosso Senhor Jesus Cristo, segundo São João. Naquele tempo, disse Jesus aos seus discípulos: Se me amardes, guardareis os meus mandamentos, e eu pedirei ao Pai que vos dará outro Paráclito, para estar sempre convosco. Ele é o Espírito da Verdade, que o mundo não pode receber, porque não o vê nem o conhece, mas que vós conheceis, porque habita convosco e está em vós. Não vos deixarei órfãos, voltarei para junto de vós. Daqui a pouco o mundo já não me verá, mas vós ver-me-eis, porque eu vivo e vós vivereis. Nesse dia reconhecereis que eu estou no Pai e que vós estás em mim e eu em vós. Se alguém aceita os meus mandamentos e os cumpre, esse realmente me ama, e quem me ama será amado por meu Pai, e eu amá-lo-ei e manifestar-me-ei a ele. Palavra da Salvação.

O nosso Evangelho, neste sexto domingo da Páscoa, ano A, é tirado do capítulo 14 de São João, versículos 15 a 21, em que ouvimos as palavras do Senhor aos discípulos: Eu pedirei ao Pai, e Ele vos dará outro Paráclito. O comentário ao Evangelho e à liturgia do dia é, mais uma vez, da autoria do missionário comboniano Padre Manuel João Pereira Correia. A ele, o nosso muito obrigado e promessa de comunhão fraterna na oração. Resta-nos duas semanas do tempo pascal. No próximo domingo, celebraremos a Ascensão do Senhor e no domingo seguinte, Pentecostes. A Palavra de Deus convida-nos a dirigir o nosso olhar para estes acontecimentos. Hoje, Jesus promete-nos o dom do Espírito. Eu pedirei ao Pai, e Ele vos dará outro Paráclito, para que permaneça convosco para sempre, o Espírito da Verdade. Jesus fala 5 vezes do envio do Espírito nestes seus discursos de despedida. 4 vezes apresenta-o como o Paráclito, um termo grego muito rico, que indica alguém chamado a estar ao nosso lado para nos ajudar, um consolador, um advogado defensor. 3 vezes caracteriza-o como Espírito da Verdade. Jesus liga o dom do Espírito Santo ao amor. Se me amais, o amor é o ninho do Espírito. O apóstolo Paulo afirma: o fruto do Espírito é amor, alegria, paz, magnanimidade, benevolência, bondade, fidelidade, mansidão, domínio de si, como vemos na carta aos Gálatas, capítulo 5, versículo 22. Todas características ligadas ao amor. O trecho evangélico de hoje põe em destaque o amor 5 vezes, mas, surpreendentemente, aqui Jesus fala do amor para com a sua pessoa. O amor que no Antigo Testamento era reservado a Deus, como lemos no capítulo 6 do livro do Deuteronômio, versículos 4 a 9, Jesus agora o reclama para si. O Evangelho de João conclui-se com uma tríplice profissão de amor, em que Pedro representa cada um e cada um de nós. Simão, filho de João, tu me amas? Como lemos no capítulo 21 de João, versículo 17. Que honra Deus nos faz ao pedir a nossa amizade. Deus tem um coração apaixonado. Jesus afirma que o amor por ele se manifesta na observância dos seus mandamentos. Se me amais, guardareis os meus mandamentos. Por que fala de mandamentos, no plural? Podemos pensar que se refere em geral aos seus ensinamentos a serem guardados, mas sobretudo às duas dimensões inseparáveis do amor: amar a Deus e aos irmãos. O amor é o motor da vida. Dizia Santo Agostinho: esteja em ti a raiz do amor, pois desta raiz não pode proceder senão o bem. Ama e faz o que quiseres. E o apóstolo São Paulo dirá: o amor de Cristo nos impele. Segunda carta aos Coríntios, capítulo 5, versículo 14. Chama a atenção a insistência de Jesus na profunda comunhão criada por este amor, uma verdadeira inabitação recíproca. Naquele dia, sabereis que eu estou em meu Pai, vós em mim e eu em vós. Mesmo que encontremos outras expressões, convosco, junto de vós, a privilegiada é em vós, em mim, no Pai. Esta preposição em aparece cerca de 25 vezes nos capítulos 14 e 15, evocando profunda intimidade, imanência, inabitação recíproca. O nosso coração foi feito para ser habitado, mais ainda, fecundado. Em cada crente renova-se algo do mistério de Maria,
que se encontrou grávida por obra do Espírito Santo, como lemos em Mateus capítulo 1, versículo 18. Orígenes de Alexandria, um dos maiores teólogos dos primeiros séculos e pai da exegese bíblica cristã, que viveu do ano 185 ao ano 253, oferece-nos uma das imagens mais eficazes da vida cristã. O cristão, enquanto está neste corpo, é semelhante a uma mulher grávida. Traz dentro de si o Verbo de Deus. Assim como a mulher grávida traz o filho no ventre, mas ainda não o vê face a face, assim o cristão traz Cristo dentro de si mediante a graça, mas ainda caminha pela fé, não pela visão. Como diz São Paulo na segunda carta aos Coríntios, capítulo 5, versículo 7. Tribulações, dificuldades e a própria morte constituem as dores do parto. O cristão vive no mundo, entre os homens, como uma mulher grávida de vida nova. E não é necessário que a mulher grávida faça proclamações. É evidente para todos que há nela uma vida nova. Assim como para a mulher grávida, a espera é o período mais vivo, mais feliz, mais criativo, também para nós, vivos, criativos, felizes. Assim como a grávida é uma e duas ao mesmo tempo, vive uma vida feita de duas vidas, assim o cristão é um e dois, comenta o padre Hermes Ronchi. Talvez não tenhamos interiorizado suficientemente esta realidade surpreendente e maravilhosa. Somos morada de Deus, habitados por Deus, portadores e portadoras de uma vida nova, gerada em nós pelo Espírito Santo. Muitas vezes pensamos em Deus conosco, ao nosso lado, ou às vezes distante ou ausente, e esquecemos-nos de que Ele está em nós. Os místicos, pelo contrário, compreenderam muito bem isso. Trago o exemplo de um místico francês do século XVII, Lourenço da Ressurreição, Laurent de la Résurrection, irmão leigo no mosteiro dos Carmelitas Descalços em Paris. A espiritualidade vivida e ensinada por ele era muito simples: cultivar o sentido da presença de Deus através do exercício contínuo desta divina presença, a cada instante e em todas as circunstâncias, trabalhando primeiro como cozinheiro e depois como sapateiro, num grande convento, com mais de uma centena de frades. No tumulto da minha cozinha, onde às vezes várias pessoas me falam ao mesmo tempo de coisas diferentes, possuo Deus tão tranquilamente como se estivesse de joelhos diante do Santíssimo Sacramento. Não é necessário ter grandes coisas a fazer. Eu viro a minha omelete na frigideira, por amor de Deus, e quando a termino, se não me resta mais nada, inclino-me até ao chão e adoro o meu Deus, que me concedeu a graça de fazê-la. Depois disso, levanto-me mais feliz do que um rei. Apesar de mancar por causa de uma ferida de guerra, Frei Lourenço, rude por natureza e delicado pela graça, segundo Fenelon, era pontual e preciso nas suas tarefas, sem dar sinais de impaciência ou pressa. Mas, se às vezes me ausento um pouco demais desta presença divina, Deus logo se faz sentir na minha alma, com movimentos interiores tão fascinantes e tão deliciosos que me envergonho de falar deles. Vira também tu a omelete cotidiana da tua vida. Nem sempre será perfeita, mas poderá estar sempre temperada com amor. Bom domingo e bom início da semana para todas e todos. 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

E assim concluímos, amigas e amigos, a nossa transmissão, que esperamos tenha sido do vosso inteiro agrado. De todos se despedem Filomeno Lopes, Bernardo Suate e os demais colegas da redação portuguesa da Rádio Vaticano. Votos de paz e bem e um ótimo fim de semana para todas e todos.